0: achava.
1: É.
0: E assim que eu entrei na campanha do sal, uma semana eu consegui comprar um carro semer novo.
1: Esse lugar, o que a senhora tem para falar desse lugar?
0: Aqui a terra é boa.
1: É?
0: É, isso aqui é maravilhoso. Depois que eu comecei a vir aqui, a minha vida mudou.
1: Eita, Jesus. E a minha também.
0: Verdade.
1: E mulher de fé, hein?
0: Tem mais coisa, né? Tem bastante assim que não vou contar agora, mas... Tem bastante coisa já que Deus fez depois que eu comecei a vir nessa igreja.
1: É.
0: Essa igreja aqui, a terra é boa. Pode vir, pessoal. Aqui, a terra aqui é forte. Aqui plantou, colhe.
1: É verdade, a terra é boa. Eu sou prova disso. Tudo que eu planto aqui, eu colho. Eu vou colher muito. Filha, Deus tem sido bom com a senhora nessa obra.
0: Nossa, maravilhoso, apóstolo. É. Muito maravilhoso mesmo.
1: Então a senhora está chamando o povo para cá.
0: Eu vou chamar o povo para cá. Estou chamando o povo para cá. Com certeza. É. Que venha, que aqui a terra é forte. É boa, pessoal.
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3: 9:05.
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sorriu para todos hoje, mas agora só resta isso. Essa coisa que você não sabe como explicar. Ele sabe. Jesus sabe. Ele viu cada lágrima que você escondeu, cada noite em que você ficou acordada, cada momento em que você pensou em desistir. Você não estava sozinho.

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1: 931.

a você, Jeová chama você. Eu quero interceder por você. Eu quero te apresentar um Deus que muda a tua vida hoje, a tua história. Hoje você passa de estar embaixo para estar em cima. Cadê a primeira pessoa que vai aceitar Jesus como Salvador? Cadê? Cadê? Rapidinho, não demora. Você que quer Ele. Você que quer viver dependendo de Deus. O mundo lá fora é falso, são mentirosos, falso, falsidade, cruel. Os seus amigos, você acha que tem amigos, mas eles não são teus amigos. Eles só estão esperando a primeira oportunidade para te traí-lo, para te derrubar. Mas Jesus está te chamando. Cadê a primeira pessoa? Tem essa pessoa aqui? Cadê? Olha lá, vem uma.

cadê? Cadê a segunda pessoa que vai vir? Cadê a segunda? Não saia daqui sem aceitá-lo. Cadê a segunda pessoa? Cadê a segunda? Cadê a segunda pessoa que vai sair daqui de cabeça erguida, com o nome escrito no livro da vida? Você vai ter uma noite de paz. Cadê a segunda pessoa? O bispo, eu quero. Não minta não. Quem é o pai da mentira? O diabo. Por favor, não minta não. Quem é que está afastado do erro do Senhor? Levanta a mão. Quem está afastado? Não minta não. Quem mente é filho do diabo? Quem aqui está afastado? Levanta a mão, se diz que eu estou afastado. Vem.

mais alguém. Não minta, não. Venha, venha. Ele te chama. Ele chamou Davi. Ele capacitou Davi. Ele está chamando pessoas aqui. Venha. Tem mais alguém? A quarta pessoa. Cadê a quarta? Cadê a quarta para Jesus? Cadê a quarta para Ele? Tem a quarta aqui. Eu sei que tem. Eu sei que tem. E você não veio aqui só por acaso, meu irmão. Você veio aqui porque Deus te trouxe. Aqui nesse corredor. Aqui nessa última fila aqui. Tem alguém aqui, irmão, que está afastado aqui? Aqui nessa fila aqui. Ó. Tem uma mulher de lado, outra mulher, dois homens no meio. Essa família. Vocês. Deus ama vocês. Hã? Quero Ele, vocês querem? Eu não conheço vocês. É a primeira vez que vocês vêm. É? Vocês já aceitaram Jesus? Já? Ele tem promessa a cumprir na vida daqueles que chamam. E vocês não vieram aqui por acaso. Venha para Jesus.

O negócio de Deus é almas. O negócio de Deus é almas. Jesus, será que ele vem morrer para quê? Ele vem morrer para libertar as almas. E para um dia ele vem buscar essas almas. Tem mais alguém? Tem? Tem, filha, você? Tem? Vem, meu filho.

0: tem mais alguém? Eu tô te oferecendo mais uma, Tazina Arion. Mais uma! Agora! Jesus, amado! Saquez, alma, levanta a sua mão para a igreja. Olha para mim, filha. Diga: eu aceito Jesus como o único, suficiente e eterno Salvador da minha vida. Pai, coloca o nome deles no teu livro. Reconheça eles.
1: Aqui a Bíblia

0: tudo o que eu estou dizendo. Uma mulher sentiu muita dor durante a vida dela. E ela estava com problemas. E eu a ajudei.
1: Ela é sua amiga?
0: Agora é. E eu a escolhi, junto com outros, para em breve

0: 10 e 19.
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2: Rapaz, minha filha. Mãe, tu tá chorando por quê?
3: Felicidade, meu filho curado.
4: Eu não sabia mais o que eu fazia.
2: Eu não sabia mais o que fazia?
4: Eu levava ele no médico, o médico falava que não sabia o tipo de alergia. Pediu o biópsia pra fazer. Tá esperando marcar, até agora não marcou. Aí foi domingo, eu trouxe ele. Aí o senhor pediu ele.
2: Colocou o manto sobre a cabeça.
4: Foi.
2: Gente, essa criança tava feia, não tava ou não tava domingo? Sim, o médico falou o que era, filha.
4: Ninguém sabe ainda. Aí ele não podia nem se fralda, nem andava. Quando foi no domingo, ele já começou a caminhar dentro da igreja.
2: É um milagre de Deus! O menino estava cheio de lepra, né, mãe?
4: Isso.
2: Olha aqui, olha a criança cheia de marca. Ó, ó, não vai ficar nem as manchas. Ô, mãe, essa criança não estava nem andando.
4: Não, só vivia deitado, sentadinho na cama, moado. Chorava.
2: E tu ficava preocupada?
4: Ficava, não sabia o que fazer.
2: Quanto tempo ele estava assim, mãe?
4: Já estava com mês e pouco.
2: E o médico não dava resultado?
4: Não.
2: Passava remédio?
4: Passou uma pomadinha, passava uma pomada, mas...
2: Não resolvia nada?
4: Não.
2: Mãe, está curado a criança. Está feliz, mãe?
4: Muito.
2: Deu a pena trazer a criança?
4: Vale muito.
2: A senhora fala para as outras pessoas que criticam essa obra, que não acreditam nessa obra.
4: Vale a pena confiar. E venha, gente. Que é uma bênção mesmo. Deus está nesse lugar mesmo.
2: Ele é fiel. Vai lá, mãe. Em nome do Senhor Jesus.

0: madrugada, começou a me doer muito a minha garganta. Daí eu lembrei do manto. Eu falei, através desse manto orado.
1: O manto de Elias.
0: É, o manto de
1: Elias. A senhora colocou o manto.
0: Eu coloquei, a dor passou.
1: Na hora.
0: Eu falei que ia dar um testemunho.
1: Foi curada na hora.
0: Na hora.
1: Aplauda o nome do Senhor, que ele é fiel.
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0: justíssimo testemunha da pasta.
1: Ah, a justiça de Deus?
0: Sim.
1: Você pegou a pasta?
0: Pegamos a pasta.
1: Que dia?
0: Domingo.
1: Domingo agora?
0: Sim.
1: E aí?
0: E eu estava 11 meses desempregada e as coisas em casa já não estavam muito boas. Eu desesperada, meu Deus, eu estava com duas portas assim em vista, orando e pedindo a Deus.
1: E tudo fechado.
0: Tudo fechado. É. E eu sempre pedindo, Deus, abre uma porta grande e oportuna para mim, porque eu não quero mais ficar só cozinhando arroz, feijão e molho. Porque era
1: assim. A senhora estava clamando por justiça.
0: Por justiça.
1: Mas e a senhora fez justiça honrando a Deus com a pasta.
0: Honrando a Deus com a pasta.
1: Ah.
0: Aí, na hora que o senhor falou da pasta, Deus falou como se fosse um tapa assim.
1: Oh,
0: que agora que eu

0: já falei pra ele, vamos lá pegar a pasta. Já viemos, pegamos a pasta e tá, no outro dia, eu sentado no sofá, levantei, deixei o celular, gente, eu não sou viciada em celular, zap, zap, essas coisas. Aí, mas Deus falava assim pra mim, eu achando que era a voz do capeta. Pega o celular e olha, pega o celular e olha, e eu não vou pegar, não vou pegar. Aí, mas estava me incomodando, eu abria na pasta do desemprego lá e falava assim a mensagem nitidamente, a porta que você pediu está aqui.
1: Glória a Deus!
0: Aí eu li a oferta de emprego, eu já tinha feito a entrevista um tempo atrás nessa porta, só que o diabo me tirou, me afastou, me colocou em outro lugar que não era de Deus. Aí liguei lá de imediato na empresa. Ela falou, eu estou te esperando. Amanhã, 9h30, que você esteja aqui para fazer a entrevista.
1: Ai, do céu, aplauda o nome de Jesus. A justiça de Deus. Quem faz justiça, olha para cá, levanta a mão. Diga, quem faz justiça, recebe justiça. Diga, quem faz injustiça, recebe justiça. Ela fez a justiça de Deus, ela pegou a pasta para que o justiceiro, que é Deus, fazer justiça na vida dela, diga a glória a Deus. Porque primeiramente ela pensou em honrar a casa de quem? De Deus. Amém, Deus? Então, ela disse, eu vou honrar a Deus, que Deus vai fazer justiça. Então, diga a senhora de Goulart.
0: E aí ela já falou, a tua entrevista está marcada para amanhã 9h30, que foi na quarta-feira.

0: dia de emprego é seu. Mas ele quer falar, o esposo quer falar, minha filha. Fala, esquiva.
1: Pai, quando o fogo dela tá aí pro senhor, por favor, eu ouvi pra segunda-feira ela começar.
0: Já tá aqui, ele vai,
1: o senhor, eu ouvi pra segunda-feira ela já começa a trabalhar.
0: Vai mudar tudo.

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2: 10:32.
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0: cinco anos sem receber o benefício do INSS, tomou posse do projeto e quarta-feira saiu. Gente, tá claro a Deus aí? Meu pai, tô te falando! Filho, cinco anos sem receber o INSS.
1: Cinco anos, foi cortado, agora eu vou começar a receber esse mês já.
0: Depois que a senhora pegou o projeto?
1: Foi, eu nem fui atrás, foram lá na minha casa entregar o cartão.
0: Quer dizer, filha, que foram lá na sua casa?
1: E faz cinco anos que foi cortado, e graças a Deus agora voltou de novo. Depois que eu participei do projeto, dos 365,
0: representando os 365 de doença. Filha, tá feliz?
1: Tô feliz.
0: Aplauda o nome de Jeová bem forte.

0: 10:48.
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2: E o que que aconteceu?
3: Eu sou aposentado já há quase 10 anos. E eu recebo 1.850. Chegou esse mês, eu fui pegar minha aposentadoria. Tinha 3.908.
2: Aqui é a prova. Ei, foi! Olha pra mim. O segredo é você se unir com pessoas que têm o dom de prosperar. Olha aqui, ó. Está aqui, ó. Está aqui, ó. R$3.908. Está vendo aqui, irmã? Está vendo aqui, irmã? Isso aqui é para você ver. Quem investe numa terra santa e você se enraiza nela, você prospera nela. Se você se enraizar numa terra que manda leite e mel, daqui a pouco você se torna o homem mais poderoso. Você recebia 1.850,
3: mas sempre dava o dinho a mais.
2: Olha o segredo, sempre dava o dinho a mais.
3: O senhor falou, você vai vir uma benção para você e bater minha cabeça.
2: Eu lembro, eu passei aqui. Eu lembro.
4: Nós estávamos sentados aqui e ele estava sentado aí quando o senhor passou. Domingo.
2: Tu também? Tu também lembra? É?
5: Nós estávamos sentados na frente deles ali, ó. É verdade.
2: Verdade. Filho, aí, de domingo, o que que foi aparecer?
3: Aí eu fui receber essa semana, chegou lá, tinha esse dinheiro a mais, falei, o que que é?
2: Olha pra mim, olha pra mim. Abre Deus, fica feliz. Se tu plantar uma semente aqui, tu vai ver a prosperidade de Deus na tua vida. Deus deu quase 4 mil reais, meu filho.
3: Quase 4 mil.
2: Aleluia, tá feliz?
3: Mas tá, né?
2: Aplauda o nome de Jesus, foi forte.
6: Deus fez na vida da senhora.
7: Olha, desde que eu conheci essa igreja através da rádio, essa obra, eu vim, gostei, comecei a frequentar e também vi, eu comecei a obediência, né?
6: Obedecer,
7: a ofertar e desmar. E eu tinha perdido o emprego há uns 6 meses, no lugar onde eu trabalhava 3 anos. Eu fiquei desesperada, né? Porque eu tinha minhas contas, tudo pra acertar, mas aí logo apareceu um bico. Aí eu comecei a fazer o meu seguro de desemprego, tudo certinho. Falei que não, agora vai ser, eu vou fazer diferente. Eu vou fazer, vou obedecer. Comecei.
6: Vai ser fiel, desumista.
7: Exatamente. Tá. Aí desse bico eu tirava, não era muito, mas eu tirava.
6: Um pouquinho,
7: mas tirava. Daí eu peguei também o carnezinho da viúva de
6: Sareta.
7: Nós estávamos indo para Maringá, na vigília, e recebi uma ligação.
6: Eita.
7: Aí a minha colega de serviço, ela falou assim, ó, amanhã é sexta-feira, você não quer vir fazer um bico aqui? É. Dia 7 de setembro.
6: É, Deus trabalhando. Depois que a senhora pegou o carnezinho da viúva de Sareta.
7: É. Aí eu falei assim, não, eu vou. Ela falou assim, então liga lá pra rua, pergunta se ela vai precisar de que uma menina faltou. Eu falei assim, não.

0: banana. E de repente a senhora pegou um voto do carnê da viúva de Sareta.
1: Sim.
0: Rapaz, Deus é fiel, né?
1: Até então, eu tava ali, né? Disse, nossa, meu Deus, agora eu tenho que começar a sair procurar em currículo, né? Entregar currículo.
0: Não precisou?
1: Não precisei. Nem
0: ligaram pra senhora?
1: Ligaram pra mim.
0: As bênçãos vão correr atrás de você. Deus abriu as portas.
1: Graças a Deus. Nossa, eu já tava ficando, né? Mas agora que isso aconteceu, dentro da minha casa, que eu moro sozinha, né?

0: Amém?
1: Deus diga mais.
0: Olha, que a bênção foi grande. Diga glória a Deus.
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Às vezes o mundo só vê o topo da escada, mas Deus, Deus viu cada gota de suor no primeiro degrau. 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

0: em nome do Senhor Jesus, eu mando agora, manifesta Satanás. Eu sei que você está aí, eu já vi você. Escuta a depressão, se quer paralisar as pernas dela, né?
1: Maldita!
0: Por que você é maldito? Por quê? Maldita é você que está nesse corpo tentando matar ela, tentando paralisar as pernas, né? É verdade ou não?

0: a vida dela. Irmã Maria, bendita a tua vida, irmã Maria. Você gosta de mim?
1: Eu odeio.
0: Por que você me odeia?
1: A alma dela era minha.
0: A alma dela era tua? É por isso que você tem raiva de mim, que eu estou ganhando a alma dela, né? Para Jesus, né?
1: Ela sabe quando eu entrei nela. Ela saiu de um serviço numa sexta-feira. Quando ela desceu do elevador, eu dei uma tontura nela e travei as pernas dela.
0: Está vendo aí?
1: Eu estou com ódio dela, porque sexta ela veio aqui e o senhor foi chamar ela, esse maldito, para ela ser uma dizimista.
0: Vai vir lá para o Tu tem raiva de quem é dizimista? Tu tem raiva, né?
1: Eu perturbei ela dentro da igreja sexta-feira todinha para ela não dar o dízimo, mas a maldita do povo foi R$ 30 e ela
0: quiser. O diabo tem raiva de quem é fiel. Você gosta desse envelope de você gosta?
1: Não.
0: Por que você não gosta desse envelope?
1: Eu odeio.
0: Odeia, né? Pois é. Pois agora com uma fogo. Eu coloco agora na mão desta mulher. Esse envelope agora. Segura aí o envelope de Jesus.
1: Agora!

0: não é nada da sua vida, é a minha fidelidade.
1: 11:16. 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
2: Paz do Senhor Jesus.
3: Eu vou ser bem rápida, resumindo bem rápido.
4: Deus me trouxe uma quarta-feira aqui, com meu pacotinho de arroz. Estou sentada à noite, acendendo a lareira, fazendo arroz. Estou escutando o testemunho da irmã, né? Nem óleo não tinha, só a água e o arroz, só e nem sal, não tinha. Fazer com meus filhos comer. Eu não sabia nem o que ia fazer. Meu menino falou, mãe, vou pedir, vou recordar. Senhor, mas eu sou tua serva. Como que eu vou ficar pedindo? As bênçãos têm que correr atrás da gente, não a gente correr atrás das bênçãos. Eu cheguei aqui bem assim, sabe? Meu pacotinho de arroz. E saí daqui, pedi o coleiro nos olhos, né? E daí eu peguei, levantei, fiquei ali, falando com Jesus, né? Sem direção nenhuma. Meu marido foi lavar o rosto lá na torneira, né? E daí uma voz falou assim, abre o portão e sai pra fora. Eu só escutei um barulho de carro, vi um carro branco pela brechinha, né? Abre o portão e tem um carro lá fora, né? E fazia hora que o senhor tava, meu vizinho tava ali, né? Aí eu peguei e abri, e ele saiu com o carro.

para trás, porque eu já estava indo embora, né? Aí ele voltou e falou assim: ó, faz tempo que estou aqui, e meu parente sofreu um acidente, eu estou com uma cesta básica, e eu orei, pedi para Deus que Deus mostrasse, Deus mostrou eu para ele. Oh, então nós só falei: Senhor, não pode enviar um carro na porta da minha casa com um alimento, né? E Deus fez isso, Deus mandou na porta da minha casa. Mas para mim receber esse milagre, eu tive que vir aqui, porque eu participo pelo rádio já, sabe? Quando aquela mulher fala assim, que ela não, o sal mais barato eu não tinha na minha casa.

0: eu vou falar assim, ó, as suas pessoas, né? Deus mostrou eu pra ele. E eu falei assim, na hora da porta. Na porta da minha casa. Eu louvo a Deus por isso.
1: Aplauda Jesus!
0: Olha a unção desse altar, a unção desse ministério. É por isso que eu falo pra você que Deus mandou pra cá, fica firme, porque essa unção é tua. Em nome de Jesus, oh glória a Deus.
1: Rapaz, filha, tava sentindo o quê?
2: Com dor na perna.
1: Tava sentindo o quê?
2: Dor na perna.
1: Dor na perna.
2: Dormência, né?
1: Tava dormência. Ficou. Depois da unção que o senhor me afastou, o que aconteceu?
2: Ele sarou.
1: Sarou a dor?
2: Sarou, nossa.
1: Não tá sentindo mais?
2: Não.
1: Nem a dormência mais?
2: Não, não.
1: Vem cá, aplauda o nome do Senhor Jesus.
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4: 11:19. 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

0: Eu, porém, vos digo, amai a vossos inimigos. Bendizei os que vos maldizem. Fazei bem aos que vos odeiam. E orai pelos que vos maltratam e vos perseguem. Qual é o primeiro de todos os mandamentos? Ouve, Israel. O Senhor nosso Deus é o único Senhor. Amarás, pois, ao Senhor teu Deus de todo o teu coração e de toda a tua alma e de todo o teu entendimento e de todas as tuas forças. Este é o primeiro e grande mandamento. E o segundo, semelhante a este, é: amarás o teu próximo como a ti mesmo. Destes dois mandamentos dependem toda a lei dos profetas.
1: Mestre, e com verdade disseste que há um só Deus e que não há outro além dele, e que amar de todo o coração e de todo o entendimento e de toda a alma e de todas as forças e amar o próximo como a ti mesmo é mais do que todos os holocaustos e sacrifícios.

0: 11:33.
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0: 11:50. 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
1: Aqui peguei o óleo e eu dei casa. Aí eu saí para o local, para o

Eu falei assim, aí eu chego, a minha filha hoje ligou pra mim e falou, mãe, eu

0: vim do estado de São Paulo e 2 anos morando na Piracema. E sempre Deus usava de mão, profetizava que eu ia engravidar. 5 anos mais casou e eu não engravidava. Eu fiz bom tratamento, tomei remédio, nada. Aí eu um dia liguei o celular, mas em casa eu escutei a rádio. Aí escutou a programação da Rafa. Isso. Aí eu escutei, eu peguei o número da rádio, tudo para depositar na oferta. Eu só tinha 100 reais.
1: Era pegar o número da conta daí depois depositar o dinheiro.
0: Isso. Aí eu depositei 100 reais. Aí depois de 2 meses, eu comecei a passar mal, mas eu não estava acreditando ainda. Eu falei, meu Deus, 5 anos. E as pessoas olhavam para mim e falavam, você é uma árvore seca. Até a minha família falava, você nunca vai ter filho. E passou 2 meses que eu fiz a oferta, Deus me abençoou.
1: Meu filho, tá grávida?

0: não me gravitava a mulher, mas a senhora ouviu pela rádio, minha filha, e fez uma oferta.
1: Eu fiz uma oferta de 100 reais, que é a única coisa que nós tínhamos. Nós pegou a moto, veio 20 quilômetros de Paranavaí para poder depositar. E aí passou 2 meses e o senhor me abençoou. Aleluia.
0: É o filhinho.
1: Glória.
0: Aí o filhinho.
1: Eu estou de 8 meses. Aleluia.
0: Quantos meses?
1: 8 meses.
0: 8 meses.
2: É uma menina.
0: É uma menina.
2: Graças a Deus.
0: O papai está feliz, hein?
2: Graças a Deus.
0: Era o sangue para o teu filho?
2: Isso.
0: E não podia ter.
2: Não podia.
0: Era impossível.
2: Era impossível. Mas
0: fez um voto lá, depositou 100 reais de prazo da Santa Obra de Jeová.
2: Graças a Deus. E Deus abençoou.
0: A criancinha.
2: Graças a Deus.
0: Aplauda o nome de Jesus bem forte, que Ele é fiel.
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0: honrou o projeto de vida e tem vários milagres para contar.
1: Meu Deus do céu. A paz do Senhor para toda a igreja.
0: A paz, Senhor.
1: O senhor lembra uma vez que eu cheguei aqui, o senhor estava fazendo aquela... passando para as pessoas honrar, né, o projeto de vida.
0: Qual o projeto de vida do ano passado?

maravilhada. Olha, e outra coisa foi eu. Eu estava em casa, né, escutando o rádio, que eu sou fã da emissora. Aí eu falei para Deus, falei assim, Senhor, ô Deus do Geral Costa, me ajuda, Senhor, o Geral

0: que aconteceu?
1: Aconteceu muito milagre na minha vida, porque eu estou aqui, né? Há 15 dias atrás, eu passei o manto, né? Eu tinha essa crise de moto. Aí eu queria tirar de cara. Aí eu tirei de cara, e sofri para tirar, mas tirei. Aí eu peguei a carteira na terça, na sexta, eles vieram pegar a minha carteira. Porque o meu menino fez a multa, né? Daí os pontos vêm na minha carteira. Aí ele, para mim, né? Aí vieram buscar a minha carteira, tá? Aí, no domingo, eu passei o celular no manto. Isso. Aí eu falei assim, eu não aceito a minha carteira estar presa. Faz 6 meses que a minha carteira estava presa, né? Aí eu falei assim, não, eu estou vindo na igreja, estou fazendo as coisas certas, estou apóstolo. Aí eu falei,
0: tá fazendo certo,
1: isso. Eu sou dizimista, e porque que ela está acontecendo isso comigo, eu não aceito. Aí,
0: passou,
1: seu pai passou no manto. Isso. Aí, naquilo que terminei, né? Aí, na segunda-feira, a autoescola me ligou, mandou mensagem, que sexta-feira era para mim lá fazer o reciclagem. Aí, nós tínhamos uma viagem marcada para ir, e eu falei, não, eu vou fazer o reciclagem, né? Aí, eu fui sexta, sábado e domingo. 3 dias fui lá fazendo. E,

0: já peguei essa aqui.
1: Jesus do céu, aplauda aí o Espírito rápido. Ele foi lá e destravou, diga glória a Deus. Na quarta-feira.
0: Quando eu só tinha de moto, né? Aí o meu marido me duvidou que eu não ia conseguir tirar de carro.
1: É.
0: Eu falei, eu vou te mostrar como eu vou tirar. Ele falou assim, se você tirar, o carro é seu.
1: Tirou
0: a carteira,
1: né?
0: Tirei, graças a Deus. Foi na fé, né? E tudo que eu coloco na mão, posso, a Deus me supera, né?
1: É.
0: Aí, deixa eu contar. Foi assim: nós compramos um material de construção lá que nós fez a casa, né? Aí eles deram o cupãozinho.
1: É.
0: Aí eu fiz o cupom na igreja. Isso. Daí passei aqui no altar, aí o pastor ungiu. Aí eu fui lá e coloquei na urna, né? O papelzinho.
1: É.
0: Aí lá do meu lado tinha um pastor. Ele lá com um monte de envelope. Colocando lá, né? E eu terminei lá. Fui lá, ungi minha mão, fui lá, coloquei na moto. Eu falei assim, ó. Essa é minha e nós vamos doar para a igreja. Aí chegou o dia, né? E nós
1: doamos.
0: Colocou o nome.
1: É aquilo, ó. Na mão de um falso profeta, nada profeta. Pode ser dinheiro, pode ser que na mão do falso profeta, não pense que dinheiro cura. Mas na mão de um filho de Deus pode ser forte, nem pensei. Mas se tiver um santo cura.

0: algo pasó, ya estoy fuera de orden.
1: Aí ele, a urna desse tamanho cheio de papel, né? Vai ser o leque dar um papelzinho só.
0: Ele tirou.
1: Que estava lá em nosso nome.
2: Gente do céu.
1: Então, quando é, a gente é fiel a Deus, né? Tudo, Deus vai fazer.
0: Deixa eu correr atrás.
1: Claro, não precisa ter dinheiro, não precisa ter nada. É só ter fé nele.
0: Ah! É, vamos lá, falcão. Diga glória a Deus.
1: Glória a Deus.

0: fé, né, em Deus,
1: obedecer. E a falar do seu pai.
0: Isso. Muito. Eu falo muito do apóstolo, da bispa, que são umas bênçãos, né? Esse mês chegou aqui, a nossa vida mudou bastante.
1: É, vai mudar mais, vida agora.
2: 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Meia-noite e 11.

0: salve aí a vida do Isaac em nome do Senhor Jesus. O que aconteceu, Isaac?
1: Primeiro dia que eu vim aqui, eu fui passar como vale do sol.
0: O que estava acontecendo na tua vida onde passava o vale do sol?
1: Quando eu fui passar no vale do sol, Deus revelou ao profeta que eu estava muito triste. E que realmente aquilo que estava acontecendo era verdade. E que Deus transformou aquela tristeza.
0: Transformou em alegria,
1: filho? Isso, em alegria.
0: Está todo dia ali no vale do sol, você passando ali.
1: Sim.
0: O Espírito que revelou e transformou toda a tristeza por alegria.
1: Por alegria.
0: Como que faz Jesus maravilhoso, hein? Hoje eu estou feliz, hein?

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1: Aposto, a mulher comeu da farinha na cela, voltou a enxergar, aposto. Eita, Deus! Ela não enxergava nada, espaço do que eu fui para ela, meu filho.

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0: Não, não tem mais jeito.
1: Não,
0: falei, não tem. Falei, não tem.

0: 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E agora depois um dia eu gerou de uma água, não vou falar, que é uma dor, eu tomei lá, e esqueci. Estou trabalhando, gerou um pedido, eu não sei se vai falar, não é nada.
1: O senhor
0: está trabalhando
1: de pedreiro.
0: Oh, que coisa.
1: Você não aguentava
0: essa garrafa? Não, estava com dois
1: anos, não podia fazer nada.
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3: Meia-noite 48.

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1: O que aconteceu depois que a senhora pegou o projeto?
2: Domingo eu honrei o meu projeto e os 91. Deus me concedeu 15 cesta básica.
1: Deus te deu o quê?
2: 15 cesta básica.
1: Rapaz do céu! Você cumpriu o projeto no domingo e depois do domingo?
2: No domingo eu cumpri o projeto e os 91. Aí era 91, deu 100.
1: A senhora deu 100 reais, que é a oferta do 90 que deu uma casinha.
2: 100 reais.
1: A senhora ganhou quantas cestas?
2: 15.
1: Rapaz do céu, aplaudo o nome do Senhor Jesus Cristo, já é. Deus abençoe, meu filho.
2: É, um empresário, todos os anos ele manda um donativo pra mim. Aí esse ano já era sexta-feira e ele não mandava. Aí eu dobrei meu joelho no chão e falei: Senhor, eu cumpri o meu projeto, cumpri o de 91 e eu quero que Deus me honre. Quando foi ontem de manhã, chegou um cartão pra mim de Natal, um envelope, o mensageiro trouxe e dentro desse cartão tinha um cheque dizendo: esse é o seu presente.
1: Fala o valor só pra mim do cheque. Foi pra falar. É que fala. Mas não é pouco, não, tá? Chegou um cheque de 4 mil. Tá glória a Deus aí, menino!
3: Tem um milagre aqui, apóstolo.
1: O que aconteceu, minha filha?
3: Apóstolo, a folha que o senhor deu pra gente.
1: A folha de sexta-feira?
3: Na sexta-feira eu vim calada. Dei a folha na mão do senhor pro senhor ungir. Ali tinha o nome de um pastor e do meu primo. O pastor é meu tio. Eles pegaram coronavírus.
1: Ah, tava doente. E foi aí?
3: Na quinta-feira.
1: Na quinta-feira
3: minha tia me ligou, pedindo oração. Né? Que a gente é uma família assim, meio de doido, mas é unido, né? Na fé. Aí, na sexta-feira, eu vim calada, dei a folha na mão do senhor, o senhor ungiu, eu fui embora. Aí eu tive notícia, liguei pra ela e falei assim: aí, tia, como que tá as coisas? Ela falou assim: olha, teu tio tá bem melhor e o teu primo tá lá no meio da rua brincando.
1: Os dois estavam de coronavírus.
3: Os dois.
1: Deus curou os dois. Amém? Queria foi curar dos homens. Estão curados. Então, aplaudam.
3: Graças a Deus.
1: Jesus Cristo de Nazaré. É?
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quarta-feira, começou a manifestar a doença. E nem eu sabia que aconteceu o que aconteceu. E quando foi na quinta, eu chegando na minha casa de manhã, eu fui lavar o quintal, né? Não terminei de lavar o quintal. Quando eu cheguei no portão, já não deu mais para fazer mais nada. Aí eu corri para dentro. Aí eu cheguei dentro de casa, já fui direto no banheiro. Vomitei o que tinha tudo no organismo para fora. E foi para dentro do quarto. Quando eu cheguei dentro do quarto, doeu o corpo inteiro, barriga, tudo, nada, nada. Não tinha lugar que não doesse. E eu vomitei de mim mesma. Eu falei, Senhor, dor de parto. É insuportável. Aí falei para meu marido, procura o SAMU porque eu não aguento mais. De tanto vomitar e correr para o quarto, vomitava e correr para o quarto. Era só o sentido que eu tinha e clamando a Deus, meu Deus, o que é isso? Mas eu sabia que eu tinha pedra na vesícula. Era já para ter operado e é uma crise, né? Crise de vesícula. Quando chegou no hospital, aí não deu mais para nem esperar. Teve que ir direto e fez cirurgia de emergência, fez cirurgia assim, até diferente das outras cirurgias de vesícula fizeram. Porque as pedras, 51 pedras, elas se soltaram para o pâncreas, elas se soltaram para o rim, já estava descendo para o organismo inteiro e a junta médica que me operou, com certeza foi guiada por Deus. Com certeza, porque eu até tive medo. Quando eu olhei nas crianças, eu tive medo. Falei, meu Deus, essa mocinha vai me operar, mas está nas tuas mãos. E eu vi as mãos dela. Tirou de dentro do canal do rim, fizeram raspagem no pâncreas, por isso que eu decaí da maneira que decaí. E deu uma menina. Fui entubada, a minha família toda se reuniu, veio gente de Astorga, de tudo quanto é lugar, vieram se reunir dentro do hospital. E ficaram tudo desesperado, ela vai morrer, porque eu enchei de repente. Aí o médico falou pro meu marido, olha, não tem mais jeito. Aí o meu marido, tem, doutor. Tem, porque quando o homem não tem mais jeito, Deus começa. Eu tô esperando Deus começar. E ele chorava igual criança. O médico, assustaram. Aí quando foi com uns 8 dias, mandaram para casa. Quando chegou em casa, eu não levantava a cabeça. Só tinha um peso na cabeça e uma fraqueza muito grande. Aí eu voltei para o hospital falar com o médico. Aí ele marcou o dia de eu voltar, eu voltei. Ele falou, não, faz 12 exames. Eu levei os 12 exames. Aí ele achou um com anemia 6.3, anemia quase profunda. Aí ele disse que não vai poder ir para casa. Vai ter que ficar internada 2 dias e tomar sangue. Tem que ficar 2 dias pelo menos. No que eu tomei sangue, a primeira bolsa de sangue me deu um choque anafilático. Deu um choque que eu ponho os médicos tudo para correr dentro daquele hospital. Todo mundo me levou lá para a enfermaria e esperava que eu ia morrer. As mulheres no quarto disse que esperava que eu não voltava mais para o quarto da maneira que eu fiquei, que eu tremi.

é os ossos. E falta de ar, faltou ar, como se cortasse o ar. Aí meu marido falou: você não viu nada. Depois que você saiu, deu tipo um terremoto dentro desse hospital aqui, dentro dessa ala aqui. Nós estávamos no pavilhão 5. Dentro desse pavilhão 5 aqui, enfermeira caiu, bandeja pelo chão. Foi a hora que Deus agiu, que Deus me tirou do choque. Deu um terremoto, as enfermeiras vinham com as bandejas para ir para o quarto, derrubava a bandeja. Um homem caiu da cama por cima de duas cadeiras, esperando que... Eles esperavam que eu não estava na hora, eles esperavam que aquele homem ia sair todo machucado. Não saiu machucado. Foi uma coisa disso... Meu marido disse que não entendeu, eu falei, mas foi espiritual, foi o mal que saiu. Foi o mal. O anjo da morte, Deus expulsou de lá. E hoje eu estou de pé aqui para louvar o nome de Deus. Estou de pé para engrandecer o nome de Deus, porque eu nunca faltei um culto aqui. O dia que eu faltei, eu fui para o hospital. E eu peço a Deus que Ele me prepare cada vez mais, porque eu vi coisa tremenda com vocês. E espero em Deus que Deus vá abençoar cada dia mais essa igreja. Vai levantar em nome de Jesus. Deus abençoe. Pode ter certeza que a senhora vai viver muitos anos.

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0: estranho, como o senhor chegou aqui e veio arrebentado lá embaixo, bebido alcoólico, tomando maconha, usando cocaína.
1: Antes disso, o senhor vinha na igreja.
0: Sim.
1: E o senhor parou.
0: Isso.
1: Depois que o senhor parou de buscar Deus, o que aconteceu na sua vida?
0: Ah, perdi tudo, pastor. Parei de vir, de ver de novo.
1: E aí o senhor entrou?
0: O senhor andou. Ele levou para o mundão, perdi tudo. Estava quase perdendo já o casamento também. Hoje eu estava pronto.
1: A esposa estava quase para ir embora.
0: Isso. Ouvi pelo rádio.
1: E o que o senhor fez depois que o senhor ouviu a rádio?
0: Aí eu vim para cá. Corri para o culto, chegando aqui, na primeira oração, Deus me usou o senhor. E eu fui impactado.

0: poder de Deus. E a partir daquele momento, eu já fiquei limpo ali, já não quis saber mais de usar droga, não quis saber mais de beber, não quis saber mais de fumar, e só vindo para a casa do Senhor. E eu comecei a dizimar nessa casa, e fazendo o propósito certinho, peguei o carnê da viúva, paguei, vim na sexta-feira, vim no domingo, buscando a Deus. E Deus foi trabalhando.
1: O senhor estava malzão financeiramente,
0: quebrado.
1: Derrotado,
0: falido. Lá embaixo mesmo. Sabe,
1: o senhor usava tudo nas drogas, na bebida e no cigarro.
0: Exatamente. Salário mínimo, né? De 1.200 reais.
1: O senhor estava na lama mesmo.
0: Estava na lama.
1: O senhor estava afundado mesmo.
0: Dentro do poço.
1: Meu Deus do
0: céu. Só Jesus mesmo.
1: E depois daí que o senhor começou a vir, o senhor começou a ser liberto.
0: Exatamente.
1: O primeiro culto, o senhor já não sentiu mais prazer.
0: Já não
1: sentiu
0: na
1: bombonha, na cocaína, na cachaça, nada mais.
0: Já não fiz junto mais. Peguei nojo. Peguei
1: nojo.
0: Peguei
1: nojo.
0: Peguei nojo.
1: Gente, aplauda o nome do Senhor Jesus Cristo de Nazaré. Olha que Deus forte. Olha o que Deus maravilhoso que Deus faz. E aí, o senhor se libertou totalmente.
0: Exatamente. Totalmente. Foi limpo.
1: E quanto tempo que o senhor foi liberto?
0: Quanto tempo? 30 dias.
1: 30 dias.
0: 30 dias.
1: Tudo isso começou a acontecer no primeiro dia. Em 30 dias o senhor lhe olhou da maconha, da cocaína, do cigarro, da bebida.
0: Exatamente.
1: Hoje está um novo homem.
0: Novo homem. Eu ganhei as má companhias também, a minha paixão e tudo.
1: Se afastou da má companhia.
0: Exatamente.
1: Agora, deixa eu...

0: que eu chorava muito, sofria demais. Eu vi ele nesse estado que ele estava.
1: Drogado, cocaína, bebida, maconha,
0: não parava de ficar.

0: passava vendo a pirada assim pra pagar todo, sabe? Ele gastava dinheiro sem dó. Bebendo, até parei de trabalhar, que eu fazia a diária, até parei, então eu não vou trabalhar pra ele. Você fica gastando dinheiro à toa aí com esses abençoados por aí, eu não vou mais trabalhar, né? Daí ele gastava o dinheiro dele à toa, ficava fumando, bebendo em bar. Saia de um bar e ia pro outro, não parava.
1: Inferno. Agora, depois que ele voltou à igreja...
0: Primeiro dia que ele veio, que foi na terça, ele já voltou diferente.
1: Ele já voltou o quê?
0: Diferente.
1: No primeiro dia que ele veio aqui, já voltou diferente.
0: Voltou diferente.
1: Meu Deus do céu. Depois dali, a vida foi transformando.
0: Graças a Deus.
1: E agora, o que está acontecendo na sua vida financeira depois de 30 dias?
2: Comecei, vim aqui aí, no domingo, o senhor estava pregando. Deus usou a vida do senhor ali. Deus falou que tinha 5 pessoas que Deus ia providenciar algo na vida. Estava sem nada, estava muito triste. E eu me levantei, fez o voto, estava fazendo apelo do voto do candelabro. Aí Deus usou a boca do
1: candelabro.
2: Deus usou a boca do senhor e falou que Deus ia abrir uma porta. E eu me levantei e fui, peguei o voto e voltei para o meu lugar. Aí acabou a reunião, fui embora para casa, pensando como é que eu ia pagar, né? Eu estava quebrado, sem nada. Eu falei, senhor, como é que eu vou fazer para pagar os votos? Eu tenho que pagar, né? Aí alguém falou no meu coração, né? O Espírito Santo de Deus, falou, não, eu vou providenciar. Não empresto ser consignado, pensei, mas conseguiu. Peraí. Aí esse benefício meu é bloqueado, não dá para fazer consignado. É aquele BPC, né?
1: Era bloqueado,
2: o BPC hoje, né? Prestação continuada. Quem recebe, ele sabe o que eu tô falando. Eu não fazia empréstimo consignado. Aí tá, eu fui embora pra casa. Aí, quando passou os 5 dias, eu soube a notícia. E o presidente tinha assinado para que...
1: O empréstimo.
2: Exatamente, para todo mundo, né? Que ia poder, que ele não podia fazer empréstimo consignado, que era o benefício bloqueado, e ele estava desbloqueando.
1: Calma, calma, calma, calma. O senhor estava andando a pé.
2: Exato, bicicleta. Vinha lá
1: de bicicleta. Sujando a calça de graça.
2: Exato, de barro.
1: E aí o senhor pegou esse empréstimo. O que o senhor fez?
2: Aí eu...
1: Não, calma. Não, eu acredito que o senhor pegou esse empréstimo e investiu em cocaína, em maconha, em cigarro, em cachaça.
2: Não, não, não.
1: Você investiu em quê, meu irmão?
2: Ah, primeiramente, digo, né?
1: Primeiramente, eu digo, aplauda o nome do Senhor Jesus Cristo. O devorador foi repreendido. Agora, o resto que sobrou.

0: você fez o quê?
1: Aí eu fui lá, precisava do carro, estava vindo de bicicleta, né?
0: Estava precisando do quê?
1: Estava precisando do carro, porque eu estava vindo de bicicleta, não podia trazer a esposa. Aí já estava reclamando, senhor, não pedi. Deus falou, agora vai lá e compra o carro, porque eu já preparei o carro para você.
0: Comprou
1: o carro?
0: Comprei o carro. Está
1: vindo de carro? Isso, eu vim de Uno, de Uno 96.
0: 96?
1: Uno 96.
0: Gente, quem andava de bicicleta andando no Uno 96 está criando juízo, diga glória a Deus. Aqui é assim. O drogado, a pessoa que é descabeceada, vem pra cá e cria juízo. Olha aí, o dinheiro que ele gastava nas drogas, hoje Deus deu uma vitória para ele, comprou um carrinho e está andando com a esposa para a igreja. Diga glória a Deus. Hoje está consertando a vida.
1: Hoje está consertando, pô.
0: É,
1: né? Eu nem no mercado fazer uma conta, agora já fui, fiz conta.
0: É verdade, hoje vai no mercado. Hoje ele não vai mais na biqueira, não?
2: Não.
0: Não? Hoje ele vai aonde? Com dinheiro?
2: É, sexta-feira passada, antes dele ter que ir, ele foi comer um lanche, que fazia muitos anos que eu não ia no lanche.
0: Quer dizer, há muito tempo a senhora não ia no lanche.
2: Não.
0: Aí ele convidou a senhora para ir no lanche?
2: É, mas saiu aqui da igreja, foi lá.
0: Olha aí para você ver como Deus muda a vida da pessoa. Hoje, ele já anda com a esposa que outrora andava com falsos amigos. Quem está entendendo?
1: Verdade, pastor. Hoje tem prazer, tem prazer. E agora é melhor ainda, né?
0: Calma, esposa,
1: esposa,
0: isso, isso. Essa igreja tem Deus ou não tem?
1: Tem Deus. Então, fala para vocês, né? Se tem raiva dessa obra, tem que falar mal do apóstolo, né? Como ontem eu estava lá em casa, ele chegou uma borrada e não para a igreja, começou a falar mal para o senhor. Aí eu falei, mas não provaram nada, né? Tudo mentira isso aí. Né? O homem é homem de Deus, né? O homem está lá pregando, ganhando almas. Eu sou prova viva disso, né? Está drogado aí, viciado, né? Cocaína foi lá e Deus me libertou. Então Deus é naquele lugar. Deus é o
0: Deus. Então Deus é nessa casa, diga graças a Deus.
1: Eu disse para ele, vem, tem que ir lá, vai lá, faz uma visita, né? Faz prova, né? Que Deus não é na vida dele. Deus fez prova e confirmei. Deus é na vida dele. Deus está com ele, Deus está aqui naquele lugar. Vai lá que você vai ser também impactado pela glória de Deus, vai ser liberto. Aí ele falou, olha, eu vou então.
0: Filho está feliz.
1: Graças a Deus.
0: A esposa está feliz.
2: Graças a Deus.
0: Vale a pena servir a Deus, né?
2: Vale a pena.
0: Hoje, nada de sair mais da igreja.
1: Não, de jeito nenhum, apóstolo.
0: Está feliz, meu filho?
1: Graças a Deus, muito feliz, apóstolo.

0: acontecido. Mas o que aconteceu? Aconteceu de pagar sobre o meu nome. Eu tenho dois trabalhos de noite, eu passava aqui, aí quando eu era obreiro, era o pastor me atendendo. Aí eu me lembro que o pastor falou assim, eu falei, vai fazer cirurgia, vai ser grave, não vai voltar os movimentos da mão dele. Aí toda hora que ele ia no médico, o médico abria, tirava o... E eu comecei a estar infeccionado. Aí dia 11 agora ele esteve lá. Então aquela palavra, pastor, não caiu no chão. Eu falei, vou ligar agora para saber. Dia 11 ele esteve lá, né? E eu liguei, eles vinham e falaram, não vai fazer a cirurgia, só vai fazer a fisioterapia, os movimentos da mão, vai voltar tudo a
1: fazer a cirurgia.
0: É como não tivesse acontecido nada. Só fazer a fisioterapia para destravar ali, por muito tempo ficou nisso aí. E abrir para destravar. Isso, já mexi em tudo, não vai precisar mexer em nada. Então, só fazer a fisioterapia e não vou dar os movimentos da mão.
1: Amém. Deus fez um milagre. Aplauda o nome do Senhor Jesus, que Ele é fiel. Diga glória a Deus.

0: ele aqui estava assim, que acabou de passar por uma vergonha, por um carro, para essa parte. E Deus dessa obra, passou por lá na vida dele, vai lá nesse
1: momento. Então, eu senti assim no carro, aí eu comecei a falar, bom, eu estou devolvendo o riso do Senhor. Estou passando por isso. Falei, eu estou devolvendo o riso, só que eu passar por isso. Aí no caso, aconteceu isso aí, teve no caso umas coisas. Era a margem do pessoal aposentado, né? Mas era uma margem, que nem sabia que ia sair, graças a Deus, saiu, veio na hora certa, graças a Deus. E a primeira coisa que eu fiz foi separar R$400 do dia.
0: Eita, Jesus. Deus vai mandar mais bênção para ele. É grato. Grato ao Deus que deu para ele.
1: Filho, quando você puxou o saco, ficou feliz.
0: Fiquei feliz na hora. Falei, graças a Deus, Deus é fiel.
1: O senhor aumentou a compra com certeza, né? Mas foi mais R$105. Você aumentou a compra.
0: Graças a Deus, a compra aumentou. Aí dobrou.
1: Jesus é fiel.

agora, olha pra cá, é, o levanta bem, quem faz a obra de Deus, e quando a gente desmancha as obras do diabo, o diabo vem contra a gente com tudo. Agora ajuda essa obra, porque o diabo está revoltado. Às vezes só levanta para cair. Tá? Então, ora por esta obra e ajuda, porque deixa a gente continuar a ajudar pessoas. Tá? Para o nome do Senhor Jesus, vem fora.

Em nome do Senhor Jesus Cristo, meu Deus, eu consagro essa pessoa que vai entrar aqui agora. Alargue que me ligava com pecados. Em nome do Senhor Jesus Cristo, demônios vão sair e a glória de Deus vai ser manifestada sobre a vida dessa pessoa.

R$ 10 com leite especial com ele. Aí eu coloquei tudo pra ele na quarta-feira. Depois nós deu leite normal, iogurte e tudo, não dá mais nada. Deixa o nome, meu filho. Esse tocou na vida dele, foi curado, meu filho. Foi curado, foi feito exame tudo, deu intolerância à lactose e hoje não tem mais nada. Por isso o senhor gastava R$ 400 por mês. Já estava lendo os anos, 20 por semana. Só com leite.

próximo para que testemunhar grandes vitórias que já conseguiu alcançar para a sua Deus através de Abraão. Eu estou fazendo a campanha do Caramelo Sim da Vila de Sereta, na segunda parcela já. Graças a Deus, eu estou aposentada pela glória de Deus. Já comecei a reformar a minha casa. Meu filho arrumou um emprego, graças a Deus. Então, eu estou aqui mandando esse áudio para agradecer as orações do irmão. E o que eu tenho a falar com essa igreja na bênção mesmo, eu desejo ali com o braço, e pela honra e a glória do Senhor. Tanto eu mando mensagem para pedir oração, mas hoje eu estou agradecendo pela vida do irmão, pela vida da bispa, pela vida da sua família e pela vida de cada um dos irmãos dessa igreja. Então, graças a Deus, eu fiz o processo do Senhor, eu também, e eu estou feliz com Deus, e feliz com a graça que tenho recebido nesse ministério. Para quem andava me desenvolvendo, então, devendo para todo mundo na cidade, de cabeça baixa, conta de muitos anos, desde 2011, 10 anos de BTU sem pagar, e pela honra e a glória do Senhor, paguei praticamente todas as minhas dívidas, paguei meus 10 anos de BTU, já comprei na entrada da reformada da minha casa. E cada lugar que eu paguei, as pessoas não tinham esperança mais de receber, porque era conta muito antiga, de 2011, conta que os filhos fez, minha mãe também me pagava. E eu nunca perdi a fé, mas eu estava que eu não ia ver os filhos. Faz 18 anos que eu moro nessa casa, eu só consegui pagar 8 anos de tudo, e 10 anos tinha ficado pagando. Eu ia lá, calcionava, pagava uma, não dava certo. Eu tinha que escolher entre o IPTU, a água e a luz da comida. Eu preferia a comida e a água.

muito agradecida hoje, tenho uma conta toda paga, eu estou muito feliz com Deus. E pela vida do irmão, da bispa, pela sinceridade, pela clareza da palavra, que prega sem roteiro, prega a verdade. Então a palavra do Senhor fala, conhecereis a verdade, vos libertará. E eu conheci a verdade através desse programa da rádio.

Deus e de ser, ter um longo exame de provação. Já faz 26 anos que eu sou evangélica, mas eu nunca recebi tanta bênção assim, né? Eu aprendi muito e aprendo muito com ele, né? Barreiras foram caídas na minha vida através desse ministério. Aquilo que eu pensava que era certo, não era certo, porque eu tinha virado uma religiosa. Eu acreditava na prata da igreja, eu acreditava na saia comprida, no cabelo comprido, nos corpos das irmãs, e eu esqueci que o religioso ele não entendeu. Né? E já faz uns 2 anos que eu já vivi na rádio, e foi até engraçado, o programa até chegou na minha casa, num momento assim, porque eu não soube ouvir muito assim, a rádio, e eu fui procurar a rádio evangélica, né? E deparei com a tua pregação, o Espírito Santo, e era bem engraçado. Durante o período que eu estava ouvindo rádio, meses, as coisas começaram a funcionar. Eu parava de ouvir o programa, as coisas parecem que não funcionavam direito. Aí eu comecei a dizimar de pouquinho, de 30, 60. Aquilo que Deus colocava na minha mão, eu fiquei pouquinho, porque eu não tinha nada mesmo. Né? E pela honra e a glória, eu investi pesado nesse ministério, há uns 3 meses atrás. Mas também Deus investiu pesado em mim. Aquilo que eu fiz pela obra, Deus triplicou na minha vida. Eu quero agradecer a você, porque eu andava com a cabeça baixa, com a bolinha, com vergonha. Eu estou no voto, não porque era faloteiro, irmão, é porque eu não tinha mais argumento. Porque é muito feio com crente beber. Eu tinha tanto medo de morrer, bebendo, sem pagar minhas contas. E eu já tinha feito de tudo, de tudo, de tudo na terra, irmão. Eu só sabia conta, dívida. E estava tudo em conta ativa, a minha casa estava aí, já praticamente perdendo minha casa por isso. E graças a Deus, a você, a tua oração, a tua pregação, a minha, eu tirei a religião dentro de mim, coloquei o Pai e o Filho Espírito Santo, e Deus começou uma obra muito grande na minha vida. Eu quero o nome de Jesus, por favor. Muito obrigada pela tua sinceridade. Eu choro porque eu contava a voz antigamente das dívidas, das contas me faziam dar curvado de cara no céu. Hoje, os bancos me ligam oferecendo dinheiro para mim. Eu tenho que até desligar o telefone, porque toda hora o banco ligando para oferecer empréstimo alto, coisas que eu nunca imaginei na minha vida. Devedora passar a ser procurada para oferecer dinheiro para mim. Então, isso, meu filho, é um milagre muito grande. Muito grande. Então, eu estou te agradecendo em nome de Jesus pela tua vida, meu filho. Meu irmão, André, meu apóstolo, muito obrigado.

0: quando eu fiz o primeiro de 100 reais, eu, diante de Deus, eu confesso, eu peguei um pra mim e um pra Maia. E eu não tinha 200 reais pra fazer o meu e o dela. Não tinha. E eu peguei como se fosse hoje, num dia. No outro dia, exatamente no outro dia, eu peguei 9 mil reais líquido.
1: Você pegou 9 mil reais.
0: É, como se fosse hoje, eu não tinha os 200 para fazer o meu e da minha esposa. No outro dia, à tarde, eu estava com 9 mil reais na carteira, no bolso. Aliás, no bolso da perna, porque na carteira não coube.
1: Meu pai do céu, 9 mil. Deus abriu as portas.
0: Deus abriu as portas.
1: A partir daí,
0: eu fechei o serviço e a pessoa. Eu fechei o serviço. A pessoa deixou o dinheiro com a recepcionista.
1: Aí é milagre mesmo. Aplauda o nome do Senhor bem forte.
0: Igreja das Nações.

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1: O que aconteceu, irmão? Há 10 anos atrás eu sofria um problema de convulsão.
0: Há

0: eu cheguei de carro com a vida destruída, né? Eu tava separado da minha esposa e tava vindo só eles, dois meninos gêmeos só. E ela tinha ido embora pra Sarandina, eu tava morando em Mariana. A sua esposa foi embora, né? E comecei a vir aqui pra igreja, né? Porque eu vinha como turista, né? Eu só vinha.
1: Não tinha compromisso.
0: Não tinha compromisso. Pegava, montava na hora pra voltar embora, era do mundo, né? Aí eu peguei e fui, perdi tudo. Tudo que eu tinha eu perdi. Casa, tudo esmal, tudo destruído. E a casa tava sem nada mais. Tava falar que não tinha, só tinha uma televisão lá na geladeira, o resto tudo. E o dia que minha esposa foi embora, ela falou assim: eu tô indo embora. Eu peguei e falei assim pra ela. Ela falou assim: você não vai falar nada? Eu falei assim: não. Ela pegou e foi embora normalmente. E eu fiquei sentado lá no sofá, lá olhando assim, como se não tivesse nada disso acontecendo, né? E ela já tinha levado uma parte das coisas embora, e nisso ela foi embora. E eu fiquei em busca, daí eu estava trabalhando numa firma, fiquei mais de duas semanas
1: sem me vir na igreja. Mais de duas semanas deu um áudio pra mim, pra sua esposa foi embora.
0: Isso,
1: não importa o que eu tô fazendo.
0: Foi no Facebook, ainda tá gravado
1: até hoje. Tá gravado até hoje. Ele mandou umas mensagens pra mim, fica firme, que Deus vai te abençoar.

0: Imagina aquele dia lá que você falou pra mim assim que o filho pós, né?
1: Filho pós vai pra casa do pai.
0: Isso, e será melhor que a primeira, né?
1: Agora a segunda vez será maior que a primeira.
0: Aí depois daquele dia lá, você falou assim, ah, a partir de hoje essa vida não vai ser mais a mesma. Aí depois daquele dia eu já tinha mudado pra Maria Alva, daí você conquistando tudo de volta. Aí faltava ela. Só que de abril
1: você não deixou de vir a Deus.
0: Não deixei. Comecei a filme. A minha esposa veio, estava tudo meu maravilha, ela foi embora duas vezes em seguida. Duas vezes ela foi embora sem explicação nenhuma, sem nada, sem briga, sem nada. Eu cheguei, ela foi embora. Aí eu cheguei, eu falei, esse é o dia que eu peguei, eu entrei na live lá, estava ao vivo, eu peguei e mandei uma mensagem. Ela falou assim, fica firme que ela vai voltar. E falou lá, tudo que o senhor falou depois daquele dia lá aconteceu.
1: Ela foi daquele dia para o senhor, como isso aconteceu?
0: Ela aconteceu. Ela voltou e depois disso aí não foi mais embora. E nós ficamos até hoje, graças a Deus, sempre mentindo tão bem.
1: Só amor,
0: graças a Deus.

0: Olha, aí ele falou, eu já trabalhava na empresa, né? E o ex-patrão meu eu tinha saído da firma, tinha abandonado tudo. Quando eu perdi tudo, eu saí da firma sem explicação nenhuma, eu fui embora. E nisso aí, meu patrão falou, ligou. No dia que o senhor falou que no domingo que alguém ia ligar, no outro dia, na segunda-feira, ele me mandou mensagem às 7h45 da manhã. Falou assim, você volta que eu vou pagar a empreita que você é R$40 o metro. E pagava R$35 mais R$20 a boca. Eu fui continuar na empreita, trabalhando para ele, né? Aí o rapaz pegou e falou para mim assim, olha, você podia trabalhar para você mesmo, você vê se você toma de conta da firma do cara sozinho aí, você não valoriza, não tem valor, não tem nada, porque o cara chegava cedo lá, e o cara não vinha trabalhar, não avisava eu, como era empreiteiro, né? Aí eu peguei e falei assim, eu vou continuar um pouco aí para ver o que vai dar.
1: Não tenho condição, não tenho dinheiro,
0: não tenho como abrir agora. Eu tenho uma ferramenta, mas não tenho como abrir empresa agora. Ele falou assim, ó, faz o seguinte, vê lá quanto que vai custar a sua ferramenta lá, e tudo que vai precisar lá para a sua firma. E você pode abrir a firma lá e começar a trabalhar. Eu fui correr atrás das ferramentas, foi investir R$19 mil à vista lá.
1: À vista?
0: À vista.
1: Ele pagou
0: à vista. E eu já estou trabalhando lá em Marialva.
1: A empresa é tua.
0: A empresa é minha. O nome e tudo lá na frente ali,
1: dá pra você tá agora, meu Deus.
0: Ai, meu Jesus.
1: Então, Deus da prosperidade. Agora, olha pra cá. Tudo isso Deus está fazendo para melhorar a vida dele, porque eu estou orando para Deus abençoar você, para você abençoar a obra. Deus vai levantar muitas pessoas pequenas aqui para colocar uma cabeça, para que essas pessoas reconheçam que é Deus que levanta. E Deus também tem um poder para bater. Ele vai trabalhar agora para ele. Daqui a pouco ele vai estar ganhando aí R$100 mil. Se ele for fiel a Deus, a obra vai crescer também, vai. E Deus, cada dia vai amar mais, ele vai investir mais nele. Daqui a pouco ele está com um monte de funcionário. Não esqueça de Deus, tá? Grave isso aqui, meu Deus te levado. Nunca esqueça que é Deus que está te levantando. Que é Deus que está te exaltando. E agora?
0: Aí eu fiz um lançamento de R$1.500 e a mulher tinha feito acho que uns 4 lançamentos lá já, porque ela queria pesquisar os preços para bater lá. E quando eu cheguei lá, eu falei para ela, fui sincero com ela lá, o filho dela passou alguma coisa, viu alguma coisa em mim lá, e o cara fez R$1.300 para ela. Todas as pedras, balcão de churrasqueira e tudo. Eu tinha feito R$1.500. Aí ela foi, eu tinha até apagado as mensagens que ela tinha me mandado. Eu falei, se fosse R$1.300, foi de R$1.500, né?
1: R$200 vai fazer mais barato.
0: Vai fazer com mais barato. Aí o Fidel falou assim, não mãe, ele foi sincero aquele dia lá, eu gostei das palavras dele. E vai lá e fecha com ele. Aí ela falou, mandou mensagem pra mim e falou assim, se você quiser fazer os R$1.700, você pode

0: sua vida vai dar certo. E aí?
1: Aí ela foi e fechou, daí ela falou assim, eu vou passar R$600 a bicha de ser. E segunda-feira agora eu vou montar o serviço dela, ele é mais de 1.100 a bicha.

0: aqui fácil, né? Foi feito tão jovem para nós isso. E graças a Deus foi tudo planeado lá, tudo certinho. Desde o começo, desde o aluguel até o eletricista, pintor, tudo que trabalhou lá, tudo certinho. Graças a Deus já foi um pau bombando, já foi funcionado, já foi bom para nós. Né?
1: Chegou com a vida arrebentada?
0: Arrebentada. Foi? Graças a Deus.
1: Vai me levantar.
0: Vai levantando, graças a Deus.
1: E a esposa, como é que tá a esposa?
0: Feliz, né?
1: Tá feliz?
0: Feliz.
1: Agora é orgulho do marido,
0: é orgulho.
1: Mais ainda orgulho, tá vendo? Tá vendo como é que as coisas acontecem, viu, ela é de... Agora tá feliz?
0: Tô feliz agora.
1: Não vai mais embora, não.
0: Como é que tu chegou aqui? Como é que tava a tua mente?
1: Porque tu ia embora assim de repente, de uma hora pra outra. O que aconteceu contigo?
0: Não sei, vinha na cabeça e eu ia. É. Porque antes era uma desgraça, é. Nosso casamento.
1: Só antes de chegar aqui na igreja, lá na Santa, era uma desgraça.

Eu acho que quem pensa nisso, a gente sabe o que é a dor de estômago. Quando esfria um pouquinho, você não aguenta. Dói tudo, inflama tudo. Aí, a primeira vez que eu peguei o sabonete, eu comecei a lavar meu rosto. Todo dia de manhã, eu lavava 3 vezes no dia. Né? Eu comecei a lavar e determinar toda a infecção que eu tirava. Aí, eu comecei a colocar bola de pus para fora. Bola de pus. Pus mesmo, escarrando aquela bola de pus e assoando. A minha filha dava um monte de luz que eu molhava, assim, molhava. Aquela coisa, pus mesmo, coisa mais. Aí, nesse frio, eu falei, Senhor, eu vou esperar o frio para me dar testemunha com fé mesmo, né? E pus aí o sabonete. Aí, na bola de glória do Senhor Jesus, eu tinha que me frio para colocar toca, eu não aguentava dormir sem toca, porque gela, pedi congela, né? E aquela dor insuportável. Quem sabe o que é, mas uma sinusite inflamada, né? E para a glória do Senhor Jesus, eu fui curada. Não tenho mais dor de cabeça, não

alta personalidade em filosofia. Ele é fundamental doutrina da verdadeira teologia. Ele é o único qualificado para ser um salvador totalmente suficiente. Me pergunto se você o conhece hoje. Ele supre força ao fraco. Ele é disponível para o

purifica leprosos, que Ele perdoa pecadores, que Ele absolve devedores, que Ele liberta os cativos, que Ele defende o fraco, Ele abençoa crianças, Ele serve o infortunado, Ele considera o idoso, Ele recompensa.

postal da glória. O Senhor conhece bem, sua vida é inigualável, sua bondade é ilimitada, sua misericórdia para sempre, seu amor nunca muda, sua palavra basta, sua graça é suficiente. O seu reino é reto, o seu jugo é suave.

0: dela está libertando, porque ele tem muitos problemas com vícios. E antes dela honrar, apóstolo, porque ela está trazendo para honrar hoje, antes dela honrar, o marido tinha desaparecido, sumiu, estava bebendo na rua. Deus já trouxe o marido dela de volta e está em casa, apóstolo.
1: Jesus querido, diga glória a Deus.

0: 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The deals been ready for the most sports. And then, Governor, we went into my grave, he said, this is how to cast up on the knee. Mas graças a Deus a gente continuou firme, entregamos tudo, num propósito, uma certa, e orando, pedindo para que o Senhor abençoasse, que ele chamasse ele de volta. Ele ficou 5 meses entregado, e como ele tem essa terra por 5 anos, é difícil para a empresa pegar ele de volta. Mas chamou ele de volta e ele começou a trabalhar, e eu agradeço muito a Deus por tantas vezes. Mesmo nossas dificuldades, né, que nós estamos passando, o Senhor nos sustenta.
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0: de seu caminhão que eu faço para que fosse na outra, se não tiver que seguir aqui, você vai ter que seguir para contar, mas quando não vem, não vem na outra, eu esqueci. Agora hoje eu estou falando. Aos dois lá, todos os dois, eles brigaram, a última briga que deram, acabou. O outro até engordou, estava magro, mais magro. E tanto bebê, se era, chegava do serviço, ia para a rua, só voltava bem. Hoje, graças a Deus, para todos os dois também, da vaga de vida, para o nojo da vida.
1: Irmão Nelson, o senhor está dizendo que o senhor tem dois filhos.

0: outro mora lá em Uniflor.
1: Meu Deus, se brigavam de longe, pior que galo de briga.
0: Brigava ele e a mulher. O outro aqui brigava ele e a mulher também.
1: Meu Deus, e aí o senhor esteve aqui, trouxe o nome deles, e o pastor Otaviano diz, orou e disse que o senhor ia ter testemunho que a vida ia mudar. E o que aconteceu mesmo?
0: Os dois, todos os dois mudou. Hoje estão os dois trabalhando,

que todo dinheiro eu peço mesmo para sustentar a obra de Deus. Vou continuar pedindo, porque o dinheiro não livra você do canto da rua. Aqui, ó. E quando você está, Deus está dando vitória, porque você está abrindo o seu coração para ajudar a obra.

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0: terapia.
1: Mas após,
0: ninguém. E o que aconteceu, filho?
1: É dessa pasta da justiça. Eu disse que eu não vou devolver ela mais, não, né?
0: É? Tá acontecendo isso?
1: Tá, graças a Deus. Eu coloquei lá que eu queria vender o meu carro, e como eu vou, porque meu marido vem com a caminhonete, né? Uma picapinha. Então eu quero vender os dois e comprar outro.

0: Arcanjo Miguel, o cara ficou tão pouquinho assim do valor, levou o carro com defeito, falou com meu marido que já quer comprar o carro dele também, e a gente já tá com outro carro engatilhado no negócio.
1: Gente, que Deus do céu, muito legal, né? É ele que faz. Pensa no seu carro em ações. 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

0: lá em Holândia. Daí eu tive aqui pela primeira vez na sexta-feira, e daí você me deu aquele copinho d'água para me levar.
1: Sim.
0: E colocasse um pouco na cabeça dele e desse para ele tomar. Aí eu cheguei na minha casa, era uma meia-noite. Daí no sábado, meu marido foi. Então, fez o que você pediu, né?
1: Até você.
0: Isso. Daí, antes de sábado, na sexta, eu estive com meu filho o dia inteiro. O médico falou que ele ia ficar internado até quarta-feira que vem. E depois eu já tinha pedido um leito de psiquiatra para ele. Porque ele estava inconsciente, não conhecia mais ninguém. Nem eu, que sou mãe dele, ele conhecia. Aí o médico já tinha
1: perguntado. Você nem conhecia mais a senhora, não conhecia o seu filho?
0: Não, eu não conhecia ninguém. Eu não sabia se ele estava internado, eu não sabia.

0: a Deus dentro. É o Paulo dentro. Diz-se você a intenção que sai desta boca, você vai ver o resultado da sua vida. Amém, amados? Olha o pai chorando, o pai está emocionado. Eu lembro deles aqui. Eu lembro.
1: Eles vieram sexta-feira.
0: Olha o que a Deus é fiel, na verdade. Até o diabo se laça mesmo. A morte tem que ser repreendida com a sua obediência. Pai, por que você está chorando?
2: É emoção, não é? Por minha vida. Eu estou muito feliz.
0: Ah,
2: é.
0: O senhor veio pela primeira vez aqui?
2: É, só revelou um negócio de pingo, aliás, é pingo. Nós estamos lutando por isso, mas vai morrer, não vai se fazer com tudo, não tem que lutar por ele.
0: Em cima de uma cama, não tinha mais jeito.
2: Não tinha mais jeito.
0: O senhor chegou aqui, eu lembro que eu te dei essa água, não foi?
2: Foi.
0: Eu disse para o senhor fazer o trabalho por ele.
2: Foi, eu fiz.
0: Hã?
2: Fiz de manhã. E aí foi.
0: Você poder descer?
2: Isso, ó. E agora eu vi o pinto, eu vi o pinto.
0: Isso, quatro.
2: Hoje essa raio direto fica morrer, hoje a bispo de você. Hoje direto. Eu creio, Jesus.

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0: coisas alguém, pô. Você trabalha mais, você trabalha mais, você trabalha mais, vai precisar outra coisa, você tem que ser cultura, certo? Você tem que ser trabalhador.
1: Se ele descansar mais, se ele poder viver mais com a família, se ele ter um pouco de lazer na sua vida,
0: vida do centro do Brasil e do fundo de justiça, sim, da escala 5x1, como Deus, todo mundo se serve. Vote 2, vote 3. 7, 18.

0: aconteceu, meu filho?
1: Eu vou começar um pouquinho de trás rapidinho. Como eu aceitei Jesus através da tua palavra que Deus te usou. Ali já foi o grande milagre da minha vida. E eu tive muita mudança e fiz o que tu sempre falou. Se não plantar semente, como que tem as coisas de Deus?
0: É verdade.
1: Eu toda vida fui fiel de Deus desde quando eu conheci. Votos e mais votos.
0: Aqui na Igreja das Nações.
1: Aqui na Igreja das Nações, eu era católico.
0: Olha lá.
1: Aí a casa material, tudo novo, piso, cozinha dessas melhores, televisão,

0: o quê?
1: Nossa, depois de obedecer as palavras, para ajudar a primeira obra, voltar para Deus, separar tudo que é de Deus. Eu pedi um carro, aí na semana que eu pedi desconto, eu quero passar meu baitão ali, ó. Aí eu tava canto ali. O senhor falou assim: não, o presidente vai trocar o carro por esse dia. Mas, por honra e glória do Senhor, eu não quiser trocar, porque eu tô com outro. Aí eu vou vender e vou tirar a parte que é de Deus.
0: Tá vendo, Deus é fiel. Ele não precisou vender outro carro, ele comprou um carro e vendeu um outro.
1: Tem dois.
0: Se é o pão de prosperar, é bom. O pão de prosperar é tarde demais. Filho, você falou que a casa você reformou aqui, foi tudo novo lá.
1: Tudo novo, e pra mim, pelo que a gente tem, até a geladeira hoje nem põe a mão pra mexer em nada, né? Que eu posso geladeira, eu consigo, mas não consigo.
0: É, você só pensa, é.
1: Mas, então, zero. Então, eu falo pra quem tiver ouvindo, eu ouço todo dia rápido. Mas, primeiro, faça pra Deus. Não vai esperar Deus fazer o que você não tem coragem de fazer pra Ele. Eu não acreditava, eu tinha ouvido falando, e ontem eu falei, nossa, isso ficou doido. Só manda eu jogar os três velhos dentro de casa, aí onde eu vou pôr o povo? Mas, por hoje, glória do Senhor.
0: Era tudo bem, meu filho.
1: Nunca fiz a mais.
0: Ainda assim, é verdade.
1: Foi a mais. Eu falei, bora lá.

0: feliz, filho.
1: Eu falar, o que é essa obra para o senhor? O que é essa obra vale para o senhor hoje?
0: É a minha vida, né? Mudou a vida da família toda.
1: Ah, que agora é o nome do Senhor Jesus.

Deus vai fazer justiça na tua vida porque você faz justiça com a alma de Deus. Quantas pessoas foram salvas? Quantas pessoas são abençoadas através das suas vidas? Quantas pessoas são tocadas pela santa palavra de Deus? Você não tem que ser levantado. Você é o verdadeiro pão. É o pão que alimenta. Então, quando você desima, quando você oferta, você está fazendo justiça e bondade. Você está sendo bom. Olha, quando Deus deu seu filho, ele abençoou bondade. E amor, você não pode. Ele deu seu filho para ele ganhar uma multidão. Quando você vai, quando você entrega o seu filho para ajudar essa obra, para abençoar essa obra, Deus se sente. Deus se sente. Porque vai ser apenas montado aqueles dias. Profissões, funcionários, aluguéis dos prédios, todos os pagamos aluguel das contas, da fruta livre, isso tudo para abençoar pessoas, para ajudar a alma. Então, quando você vê a justa e a morte abandonada, então você está copiando a Deus. Você está imitando o próprio Deus. É por isso que Deus fala para você, e vem você do amor. Filho, está lutando com Deus, ama ajudar a obra, e ele tem a fato de abrir a porta e fechar. E a porta que está fechada contra você, ele vai abrir, ele vai abrir a porta, porque está vendo que você é justo. Ele deu seu filho, e seu filho abriu as portas do inferno, ele lutou com a serpente, com o dragão, com o alfado da morte e do inferno. Veja quando você ajuda a obra de Deus. Você está resgatando a alma das drogas, do tráfico, da doença, da enfermidade, da depressão, e nós ganhamos essas almas com Jesus. Me ajude. Me ajude a construir esse evangelho. Me ajude a ganhar

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0: 7h49. 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
0: 7h50.

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0: família.
1: Paz. O que está acontecendo na sua vida?
0: O que aconteceu foi um grande milagre mesmo, livramento que o Senhor conseguiu para minha neta. Sexta-feira retrasada. Foi um propósito que meu esposo fez no Salmo 91, que o Senhor pediu ali na frente. E ele sentiu de Deus de fazer o propósito.

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0: 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Nós podemos, né? 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Um oferecimento seguido.
1: Após
0: que

0: vocês foi e falou, falei, é comigo. Aí eu fui. Só que eu cheguei aqui, estava com uma dor muito forte no rim também.
1: Certo.
0: E eu não estou sentindo dor nenhuma e a perna estou sentindo uma língua. Eu nunca senti isso com um pouco.
1: Jesus curou, né?
0: Curou.

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Wilson, você passa de estar embaixo para estar em cima. Sabe a primeira pessoa que vai aceitar Jesus como Salvador? Cadê? Cadê? Rapidinho, não demora. Você que quer ele. Você que quer viver dependendo de Deus. O mundo lá fora é falso, é mentiroso, falso, falsidade, cruel. Os seus amigos, você acha que é amigo, mas eles não são seus amigos. Eles estão esperando a primeira oportunidade para te traí-lo, para te derrubar. Mas você está te chamando, cadê a primeira pessoa? Tem essa pessoa aqui.

Venha. Ele te chama. Ele chamou Davi. E capacitou Davi. Ele está chamando pessoas aqui. Venha. Tem mais alguém? A quarta pessoa. Cadê a quarta? Cadê a quarta para Jesus? Cadê a quarta para ele? Tem a quarta aqui. Eu sei que tem. Eu sei que tem. E você não veio aqui só por acaso, irmão. Você veio aqui porque Deus te trouxe.

que nessa fila aqui. Tem uma mulher de lá, outra mulher, dois homens aí, essa família. Vocês. Deus ama vocês. Hã? Pera aí, vocês querem? Eu não conheço vocês. É a primeira vez que vocês vêm. Né? Vocês já aceitaram Jesus? Já? Ele tem promessa para entrar na vida daqueles que chamam. E vocês não vieram aqui por acaso. Venha para Jesus.

0: para que me ofereça. Digo, aceito Jesus como o único, suficiente e eterno Salvador da minha vida. Pai, coloque o nome deles no teu livro. Eu conheço a Deus que eu disse aqui.
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aquela uma pessoa que quer. O burro, o cavalo, não quer não. O burro vai continuar vivo. Mas você é inteligente que está aqui. Você é inteligente.

0: conexão para amor, carinho, paz e felicidade, como nós tínhamos, né? Muito mais, se Deus quiser, em nome de Jesus.
1: Veja que quando a senhora levou a água, olha o que a água trouxe para a senhora. Trouxe um homem novo.
2: Graças a Deus trouxe.
1: Está prosperando, está prosperando. A vida financeira está nascendo dinheiro.
0: Trabalhando em dinheiro, agora tem dinheiro.
1: Dinheiro mesmo.
0: Dinheiro,
1: tá vendo?
0: Não ganha zero, não, só bastante.

0: que a senhora fosse miserável, a rainha, que a senhora fosse miserável, não está?
1: Não está.
0: É porque você está ficando o homem.
1: Verdade.
0: Hoje o homem está apavorado, o homem está valendo de bom, tá? Eu estou ganhando muito bem, né? Desse jeito. Agora, cuide, busque a Deus. Não está na presença de Deus muito

0: da faixa, posso ter
1: que fazer a vida?
0: É, correr de vida, né? Desde domingo era pra mim ter falado, aí não deu tempo. De... Aí hoje eu quero falar porque...
1: Tem que fazer que eu tô em 2021, hein? Projeto é pra 2021.
2: Mas o Zé Alvar não brinca nessa parada, ele é poderoso, né?
1: Atitude! Quanto mais você fizer esse projeto, mais rápido.
2: Mas já você vai estar pena com tudo que tocar nos céus.
1: E aí, o que aconteceu? Você pegou pra outro dia, filha?
0: Eu tinha um dinheiro pra receber, e o inquilino não pagava. E eu peguei parar com o dia pagado, e eu tinha uma ação pra pagar, e eu falava pra pessoa que eu ia pagar no outro dia, depois eu ficava sendo mentirosa. Aí o meu outro pedido de novo, eu ligava pra ele, amanhã eu trago. Da manhã eu falava, depois eu trago, não rolou. É que eu fui dormir cedo, eu bebei meu joelho, pensei, eu não vou pedir nem pra minha coisa, de café do apóstolo. Deus que tá na vida dele, ele que vai incomodar esse homem lá agora pra trazer esse dinheiro aqui. Eu tô levando meu projeto, eu já tava escrito lá, meu irmão que escreveu tudo. Aí dali 10 minutos eu bati o pai.
2: Meu Deus do
0: céu. Na hora, esse projeto do mundo. Eu tava com a cabeça aqui.
2: Eu já abri as portas.
0: Eu já abri as portas.
2: E vim perto.
0: Isso, depois que você fez o projeto aqui, meu Deus, já me deu tanta cabeça lá em casa.
2: Depois a senhora pegou o projeto aqui, eu já deu outras coisas.
0: Tudo que eu queria fazer lá em casa, meu tempo foi realizado. Eu queria tocar umas janelas e a porta abriu pra mim.
2: Quer dizer que as coisas só pegou o projeto e estão pelas portas?
0: E a porta abriu pra mim. Tudo que eu nem queria, mas já não tá nem pensando de fazer. E eu fiz esse ano.
2: Deus é fiel, meu irmão.
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fundamental doutrina da verdadeira teologia. Ele é o único qualificado para ser um Salvador totalmente suficiente. Me pergunto se você o conhece hoje. Ele supre força ao fraco. Ele é disponível para o

E aí, graças a Deus, eu vou primeiro agora de janeiro, de feriado, né? E eu achava que eu tava tudo bem, entendeu? Antes de feriado. E na verdade, não. Eu tava um cliente desviado.

mas um exemplo bom, eu vou saber que seria Deus na minha vida. E daí disse, sim, deixa eu te falar uma coisa. Eu não disse que você pregou aqui, a pessoa pode passar com loucura. O senhor falou assim, se você estiver bebendo ainda, você continua bebendo, mas não sai da igreja. Você falou isso dois meses antes de eu me batizar, eu desci as águas. E eu falei para minha mãe assim, minha mãe estava bebendo, você está bebendo, então eu falei para minha mãe, por mais que eu esteja bebendo, eu vou continuar indo na igreja. Desde o dia que eu falei, eu voltei só um dia, mas eu permaneci na casa de Deus, eu ouvi, eu aceitei aquela palavra que você disse, que por mais que eu estivesse bebendo, eu queria.

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9h48.

0: aconteceu na vida da minha irmã?
1: O apóstolo, a doença da minha mãe. Eu cheguei em casa do serviço e ela estava com uma dor no corpo. Eu estava com a doença, você não sei, estou com um corpo ruim. Eu falei, mãe, pega a rosa, coloca na água, faz um chá e toma, a senhora vai ver. Aí ela pegou, né, fez o chá, tomou, sim, aquela dor que ela estava no corpo sumiu, a cabeça não doeu, dormiu a noite inteira. No outro dia eu cheguei do serviço e falei, daí, mãe, como a senhora está? Não senti nada.
0: Meu pai do céu,
1: foi.
0: A mulher foi curada instantaneamente.
1: Foi, da rocha.
0: Deus é fiel, não. Vem que aplauda o nome do Senhor Jesus.

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2: Agora o agir de Deus nesta obra. Quando o profeta é de Deus, o que ele fala acontece?
3: A minha paz, vida.
4: Pai,
3: o que aconteceu?
4: Então, eu tinha feito um voto de R$153 e eu e meu esposo estamos tentando ter filhos, né? E a gente não estava conseguindo. Aí eu fiz o voto para não dar nada nos exames dele. Ele fez todos os exames, até de HIV, não deu nada, né?
3: Limpinho.
4: E hoje cedo também, não sei se tu lembra, que eu peguei ele e mandei um áudio porque eu tava passando mal, que eu tava sentindo que eu ia morrer, né? Mesmo assim, ainda eu fui no médico porque já tava marcado, ela me passou um monte
3: Eu lembro, eu lembro que você
4: me passou um monte de remédio pra me tomar, falando que eu tava com crise de ansiedade. Aí eu peguei e falei, não, tá repreendido. Falei, marido, pode levar eu lá hoje.
3: Amém.
4: Eu não quero morrer, não.
3: Você tá muito jovem, né, pra morrer, né, minha filha?
4: Isso.
3: Amém. Aplauda o nome do Senhor Jesus, que ele é fiel. Diga a glória a Deus.
5: A minha filha tava com uma licença e a advogada falava que não sabia quanto que ia ter audiência. Aí teve a segunda, teve a primeira, deu nada. A segunda, deu tudo certo. Ela recebeu 7 mil.
3: Recebeu 7 mil?
5: 7 mil, em nome de Jesus.
3: Deus bateu o martelo a favor dela.
5: O martelo a favor do juiz,
3: É Jeová, ele tem poder de julgar a tua causa. Quando o homem diz não, ele diz sim. Diga glória a Deus.
5: Glória a Deus, porque Deus é fiel na minha vida. Não tem um mês e pouquinho que eu estou nessa igreja. É tanta bênção, meu Deus do céu. Não vou nem contar tudo, mas eu vou contar
3: tudo. É um mês e um pouquinho?
5: É, um mês e pouquinho.
3: Já quer saber? Tem de bênção?
5: Pode bênção? Não quero coisa.
3: Só vitória.
5: Eu sou a vitória, em nome de Jesus.
3: Agora é só vitória. Agora é só vitória. Agora é só vitória.

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0: domingo, pois, eu estava tomando ali em cima do altar, aí eu fiquei pensando que eu não tinha dinheiro nenhum na minha mão. E eu falei assim, meu Deus, eu vou pegar pela fé. Aí, eu, todo mês, eu recebo meu pagamento de R$ 650. Aí, eu peguei, que eu tenho uma conta de pagar, eu tenho R$ 650, vai ver a quantidade. Aí, quando eu fui lá receber, eu fui pensando como é que eu fazia. Quando eu cheguei lá, eu recebi
1: R$ 895.
0: Para quem tinha R$ 650 para receber.
1: Deus aumentou.
0: Deus aumentou. Esse mês Deus aumentou duas vezes para mim. Da pasta, aí eu fui lá receber, para me receber 600. Cheguei lá e recebi 835. Aí eu peguei e pus na pasta. Aí quando eu peguei domingo de novo o voto de R$ 200, fui lá, recebi, deu para mim para me pagar os R$ 200 e paguei a minha conta ainda.
1: Porque Deus aumentou R$ 200 e poucos.
0: É, esse mês eu recebi um dia, eu recebi 835, como foi agora, a semana que eu fui, eu recebi 890.
1: Aumentou.
0: Fala
1: o nome do Senhor Jesus Cristo. Sem falar que essa mulher, quando chegou aqui, essa senhorinha, simples, humilde, mas Deus gosta disso, viu, glória a Deus. Deus gosta das pessoas humildes, irmão. Simples, que tem um temor dele. Os simplesinhos estão crescendo, estão humildes, fielzinhos a Deus, Deus é justo. Essa mulher chegou aqui, e disse que depois que ela chegou aqui, construiu uma casa. Foi, filha? Foi uma casa? Uma casa. Deus abriu porta, tudo para ela, irmão. Mas todo propósito que aparece aqui, ela faz, irmão. E Deus faz aparecer as bênçãos. Hã?
0: Ainda foi uma mulher, foi quatro pessoas lá em casa que mais vão trabalhar. Eu estou trabalhando.
1: Estou trabalhando
0: porque Deus curou tudo que eu senti. Eu não estou sentindo nada. Eu tenho a saúde com o que eu tinha uns 12 anos.
1: Agora, como é que a senhora chegou aqui?
0: Quando eu cheguei aqui, eu ia numa igreja lá que eu nem falo o nome dela. Aí eu vim aqui fazer uma visita. É, a Maria de Lourdes me trouxe para fazer uma visita. Quando eu cheguei aqui, eu falei, aqui que é meu lugar. Aqui eu fiquei, minha bênção saiu tudo aqui.
1: A sua vida mudou aqui?
0: Isso, minha vida mudou tudo. As coisas lá em casa, mudou tudo. Foi uma bênção. Uhum. Assim, saúde, a saúde, quando eu dei, eu estava com aquela caroça. Tão fundo aqui, ó. Sumiu a hélio, eu tinha dor nas pernas, acabou tudo, a dor das pernas, o dor no braço, acabou tudo. Eu estou pelo Bahia, não estou sentindo nada. Todo mundo admira, mas eu trabalho fora, eu chego em casa, eu faço tudo meu serviço e não sinto nada. Eu nem mais posso não trabalhar.
1: Rapaz do céu. Eita, Deus bom. Então a senhora chegou aqui um depósito de doença.
0: Isso, então já
1: acabou no braço. Na igreja, 8 anos numa religião, porque não se engana com religião, amém, gente? Tem nome de prato de igreja, só tem nome de igreja, não sei o que. Mas com você não só é religião, não tem Deus. Você está vendo aqui pessoas contando testemunhos, seu nome. Então depois que a senhora chegou aqui, Jesus
0: Cristo. Isso, ele curou tudo e mudou tudo as coisas lá em casa. Eu só trabalho lá e ninguém me ajuda mais. O que eu já fiz lá em casa, todo mundo vai lá de mim.
1: Você tem quanto tempo aqui?
0: Eu tenho fazer 3 anos que eu estou aqui.
1: 3 anos?
0: É.
1: Você ficou 8 anos numa igreja?
0: Ih, eu fiquei com 8. Eu saía de casa boa, saía de lá toda torta, montando de dor, dor por qualquer lugar. Tinha vez que eu não aguentava nem chegar em casa. Cheguei aqui, ó. Deus me limpou. Agora isso eu sou tão feliz da minha vida. Não dormia direito.
1: Não dormia?
0: Dormia de dia, de noite não dormia. Dormia de com cheio de dor. E isso eu preciso ver que jeito que eu estava. Agora Deus abriu a porta. Casa nova, meu carro.
1: Oh, ficou chique, hein?
0: E agora eu tenho paz. Agora não preciso mais nada. Só tenho alegria, tenho tudo que eu quero.
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aqui nesse momento nós queremos convidar você a clamar a justiça de Deus conosco. Esse ano que nós vamos cantar foi um presente de Deus para nós. E quando Deus nos deu, foi com o propósito de levar os corações dos seus pais, dos dias de clamar.

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1: Esse altar é muito mais fértil do que o Delta do Nilo. É mais do que a terra de Canaã. Quando eu fiz o primeiro de 100 reais, eu, diante de Deus, eu confesso, eu peguei um para mim e um para Maia. E eu não tinha 200 reais para fazer o meu e o dela. Não tinha. E eu peguei como se fosse hoje, num dia. No outro dia, exatamente no outro dia, eu peguei 9 mil reais líquido.
2: Você me abençoou. No outro dia, você pegou 9 mil reais.
1: 9 mil reais. É, como se fosse hoje, eu não tinha os 200 para fazer o meu e da minha esposa. No outro dia, à tarde, eu estava com 9 mil reais na carteira, no bolso. Aliás, no bolso da perna, porque na carteira não coube.
2: Meu pai do céu, 9 mil. Deus abriu as portas.
1: Deus abriu as portas.
2: Não, não, daí.
1: Eu fechei o serviço e a pessoa. Eu fechei o serviço. A pessoa deixou o dinheiro com a recepcionista.
2: Aí é milagre mesmo. Aplauda o nome do Senhor bem forte. Eita, Jesus, diga glória a Deus. O que aconteceu com você, meu amado?
3: Foi quarta-feira, eu vim aqui, primeira vez que eu vim pelo ministério, né? E eu vim passando muito mal. Foi quando fui pela misericórdia, a minha bênção. Eu estava com um problema de gastrite, né? E eu fui curado espontaneamente.

0: aposentado, graças a Deus, não mais nada para Deus.
1: A minha que já apareceu aqui.
0: Já apareceu para onde eu olho, Senhor.
1: Já aplaudo o nome de Jesus. Deus tirou o nome na quarta-feira, aqui na hora.
0: É que eu estava assim, foi só para mim. Deus me enviou lá, expressando o gato, mas tudo santo Deus.
1: Deus me enviou lá, Senhor.
0: Aí você falou, vou pra mim naquela noite.
1: Aí eu saí e toquei no seu.
0: Tocou em mim, eu vou aprender bactéria, né?
1: Bactéria.
0: Aí depois eu falei que estava assim, você colocou a mão aqui, e repreendeu uma sopa, e já apareceu.
1: Já apareceu!
0: Meu nome.
1: Valeu a pena, hein?
0: Valeu.
1: Jesus vai fazer muito mais no tempo.
0: Eu creio.
1: Foi curado de gastrite, na quarta-feira, para a festa, foi curado na hora.
0: Em nome de Jesus.

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1: Eu, porém, vos digo, amai a vossos inimigos. Bendizei os que vos maldizem. Fazei bem aos que vos odeiam. E orai a Deus que vos maltratam e vos perseguem. Qual é o primeiro de todos os mandamentos? Ouve, Israel. O Senhor nosso Deus é o único Senhor. Amarás, pois, ao Senhor teu Deus de todo o teu coração e de toda a tua alma e de todo o teu entendimento e de todas as tuas forças. Este é o primeiro e grande mandamento. E o segundo, semelhante a este, é: amarás o teu próximo como a ti mesmo. Destes dois mandamentos dependem toda a lei dos profetas. Mestre, e com verdade disseste que há um só Deus, e que não há outro além dele, e que amar de todo o coração, e de todo o entendimento, e de toda a alma, e de todas as forças, e amar o próximo como a si mesmo, é mais do que todos os holocaustos e sacrifícios.
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0: 11:33.
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6: Paz, filha.
7: Paz, apóstolo.
6: O que a senhora estava sentindo?
7: Eu estava com uma dor assim, muito grande no peito, que o corpo tremia todo.
6: Depois tocou no manto, o que, que aconteceu?
7: Pela graça de Deus, quando o manto passou, que eu toquei assim, na hora, eu fui liberta, em nome de Jesus.

0: Glória a Deus, aleluia, Jesus. É o poder de Deus. Está livre, minha filha?
1: Estou livre, não estou sentindo nada, apóstolo. Nada.
0: Tá
1: nada.
0: Um alívio.
1: Um alívio muito grande. Eu até abracei meu esposo. Eu chorei, que a presença de Deus foi muito grande.
0: Depois
1: tocar no manto. Tocar no manto.
0: Ah, Jesus, é muito forte. Gente, aplauda o nome de Jesus. A paz, filha.
1: A paz, apóstolo.
0: Qual é o seu nome, filha?
1: É Nilva.
0: Mas, Nilva, o que, que aconteceu, filha?
1: O que, que aconteceu? Que domingo passado, o senhor deu aquela areia, né?
0: Sim.
1: O senhor trouxe.
0: Da pesca maravilhosa.
1: É, areia.
0: Uhum.
1: Aí eu levei pra casa e aí o meu filho é, bebia, tava bebendo muito, muito. Aí eu cheguei lá domingo e ele tava deitado na cama lá assim, bêbado, tá? Aí eu peguei aquela areia e fui jogando sobre ele, assim, na cabeça, assim, no corpo dele.
0: Ele tava bêbado.
1: Aham. E fui determinando, falei, senhor, liberta o meu filho, do jeito que o senhor me libertou, o senhor vai libertar o meu filho. Aí eu joguei sobre ele, assim, né, com muita fé.
0: Eita Deus!
1: Aí, quando foi 3 horas da manhã, eu levantei para orar, aí eu orei, aí não foi poucos minutos, posso, ele levantou, foi no banheiro e começou a fazer ânsia para vomitar. Mas só que ele fazia ânsia, mas não saía nada. E ele vomitando muito. Aí ele ficou essa semana, ele ficou a semana inteira sem beber. Aí eu ontem eu falei pra ele assim, você bebeu? Aí ele falou, ó, mãe, eu tomei 3 latinhas de cerveja. Só que eu acabei de tomar e ela saiu pra fora.
0: Ai, capim do céu! O espírito, o Exu malandro.
1: Oi.
0: Um Exu malandro. É o Exu do vício.
1: É, então.
0: Ele tava incorporado nele.
1: É.
0: Mas quando a senhora jogou areia, enchida, o espírito maldito que estava nele desencarnou do corpo dele. Porque que ele foi beber, não aceitou o estômago, ele vomitou para fora.
1: É, ele vomitou. E aí hoje ele falou assim, eu quero ir na igreja, eu quero ir na igreja. E ele veio,
0: tá aqui o menino. Deus, aplauda Jesus aí, meu filho. É ele aqui.
2: É eu.
0: É você, meu filho.
2: É eu.
0: Meu filho de Deus, o senhor bebeu 3 latinhas?
2: Tomei e vomitei na hora.
0: E vomitou na hora?
2: Na hora.
0: É?
2: É.
0: Jesus, aí você sentiu o desejo de vir à igreja, foi?
2: Foi, eu pedi pra minha mãe trazer hoje.
0: Hã?
2: Pedi pra minha mãe trazer hoje.
0: É. Deus! É o poder de Deus! Jesus é fiel nesta igreja, diga glória a Deus! Filhinho! Você sentiu nojo da bebida, foi?
2: Tô com nojo agora.
0: Tá com nojo?
2: Tô.
0: Quando o senhor sente o cheiro da cerveja, sente o quê?
2: Arrepio tudo.
0: Rapaz do céu, se arrepia todo.
2: Arrepio.
0: O Exu malandro saiu do corpo dele. E aí o Espírito de Deus entrou. Porque não foi carne nem sangue que pediu para trazer. Foi o Espírito de Deus que está sobre a vida dele já. O Espírito de Deus já está sobre a tua vida, meu filho. Ninguém vem à casa de Deus se o Espírito de Deus não trazer. Jesus disse, todos que vêm a mim é o meu Pai que trouxe. E de maneira nenhuma lançarei fora. Então, seja bem-vindo, meu filho. Está feliz, filho, tá?
2: Estou feliz.
0: Bebia todo dia, você bebia, né?
2: Todo dia.
0: É? Você sentiu a vontade de beber, né?
2: É.
0: E depois que a sua mãe levou a santa areia consagrada, jogou no seu corpo, o senhor começou a se libertar depois daí, né?
2: Foi.
0: Foi?
2: Foi.
0: Não tá bebendo mais.
2: Não.
0: Tá liberto.
2: Tá liberto.
0: Fica firme com Deus agora. Aplauda o nome de Jesus Cristo. E a mãe tá feliz, né?
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quarta-feira começou a manifestar a doença, que nem eu sabia que aconteceu, E quando foi na quinta, eu chegando na minha casa de manhã, eu fui lavar o quintal, né? Não terminei de lavar o quintal. Quando eu cheguei no portão, já não deu mais para fazer mais nada. Aí eu corri para dentro. Aí eu cheguei dentro de casa, já fui direto no banheiro. Vomitei o que tinha tudo no organismo para fora. E fui para dentro do quarto. Quando eu cheguei dentro do quarto, doeu o corpo inteiro, barriga, tudo, nada, nada. Não tinha lugar que não doesse. E eu duvidei de mim mesma. Eu falei, Senhor, dor de parto. É insuportável. Aí falei para meu marido, procura o SAMU porque eu não aguento mais. De tanto vomitar e correr para o quarto, vomitava e correr para o quarto. Era só o sentido que eu tinha, clamando a Deus, meu Deus, o que é isso? Mas eu sabia que eu tinha pedra na vesícula. Era já para ter operado e é uma crise, né? Crise de vesícula. Quando chegou no hospital, aí não deu mais para nem esperar. Teve que ir direto e fez cirurgia de emergência. Fez cirurgia, assim, até diferente das outras cirurgias de vesícula fizeram. Porque as pedras, 51 pedras, elas se soltaram para o pâncreas, elas se soltaram para o rim, já estava descendo para o organismo inteiro e a junta médica que me operou, com certeza foi guiada por Deus. Com certeza, porque eu até tive medo. Quando eu olhei nas crianças, eu tive medo. Eu falei, meu Deus, essa mocinha vai me operar, mas está nas tuas mãos. E eu vi as mãos dela. Tirou de dentro do canal do rim, fizeram raspagem no pâncreas, por isso que eu decaí da maneira que decaí. E deu uma anemia. Fui entubada, a minha família toda se reuniu, veio gente de Astorga, de tudo quanto é lugar, vieram se reunir dentro do hospital e ficaram tudo desesperado. Ela vai morrer porque eu enchei de repente. Aí o médico falou pro meu marido, olha, não tem mais jeito. Aí o meu marido tem, doutor.

0: quando o homem não tem mais jeito, Deus começa. Eu estou esperando Deus começar. E ele chorava igual criança. O médico assustaram. Aí quando foi com uns 8 dias, mandaram para casa. Quando chegou em casa, eu não levantava a cabeça. Só tinha um peso na cabeça e uma fraqueza muito grande. Aí eu voltei para o hospital falar com o médico. Aí ele marcou o dia de eu voltar, eu voltei. Ele falou, não, faz 12 exames. Eu levei os 12 exames. Aí ele achou um com anemia 6.3, anemia quase profunda. Aí ele disse que não vai poder ir para casa. Vai ter que ficar internado 2 dias, tomar sangue. Tem que ficar 2 dias pelo menos. No que eu tomei sangue, a primeira bolsa de sangue me deu um choque anafilático. Deu um choque que eu ponho os médicos tudo para correr dentro daquele hospital. Todo mundo me levou lá para a enfermaria e esperava que eu ia morrer. As mulheres no quarto disse, esperava que eu não voltava mais para o quarto da maneira que eu fiquei. Eu tremia até os ossos. E falta de ar. Faltou ar como se cortasse o ar. Aí meu marido falou, você não viu nada. Depois que você saiu, deu tipo um terremoto dentro desse hospital aqui, dentro dessa ala aqui. Nós estávamos no pavilhão 5. Dentro desse pavilhão 5 aqui, enfermeira caiu, bandeja pelo chão. Foi a hora que Deus agiu, que Deus me tirou do choque. Deu um terremoto. As enfermeiras vinham com as bandejas para ir para o quarto, derrubava a bandeja. Um homem caiu da cama por cima de duas cadeiras, esperamos que... Eles esperavam que eu não estava na hora, eles esperavam que aquele homem ia sair todo machucado. Não saiu machucado. Foi uma coisa disso... Meu marido disse que não entendeu, eu falei, mas foi espiritual. Foi o mal que saiu. Foi o mal. O anjo da morte, Deus expulsou de lá. E hoje eu estou de pé aqui para louvar o nome de Deus. Estou de pé para engrandecer o nome de Deus, porque eu nunca faltei um culto aqui. O dia que eu faltei, você veio para o hospital. E eu peço a Deus que Ele me prepare cada vez mais, porque eu vi coisa tremenda com vocês. E espero em Deus que Deus vai abençoar cada dia mais essa igreja. Vai levantar em nome de Jesus.
1: Deus abençoe. Pode ter certeza que a senhora vai viver muitos anos de vida ainda nessa terra com muita saúde, viu? Em nome de Jesus.

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3: 11:49.

0: Meio-dia e 3.
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0: aposto, essa irmã aqui, ela traz a voz.
1: Ah, eu tô lembrado da vozinha dela.
0: Isso.
1: Foi tu que mandaste sua mensagem?
2: Eu mandei escrito pro apóstolo na segunda-feira, porque a minha avó veio na quarta-feira honrar o voto que ela fez da camisa. Ela tem 93 anos e ela escuta a rádio todos os dias. Só que ela tem um problema nos nervos da perna, então ela não consegue andar para vir até os cultos. Mas quando ela tá melhor, ela vem.
1: Certo.
2: E na quarta-feira ela quis vir para cumprir o voto que ela tinha feito, que ela falou que foi a primeira pessoa que ligou na rádio para fazer o voto quando o apóstolo fez da...
1: Os 318 valentes.
2: 318 valentes. E na segunda-feira ela tinha uma consulta de rotina com o médico dela para levar uns exames. E o médico internou ela, que viu no, através de um exame, que o apêndice dela ia estourar.
1: Meu Deus.
2: E nesse momento ela já ficou internada em jejum para fazer uma cirurgia. Só que a minha avó tem diabetes e ela sofre de pressão alta.
1: Meu Deus, olha o laço que eu estava cortando ali, ó.
2: Inclusive, os médicos não quiseram operar a vesícula dela devido à idade dela, que ela tem pedras na vesícula. E o médico já havia falado que a cirurgia é muito arriscada.
1: 92 anos?
2: É, 93.
1: 93, só milagre mesmo.
2: E ela está me escutando pela rádio, que ela pediu para mim vir e contar o testemunho dela. Ela operou segunda-feira. Eu mandei um apelo desesperado para o apóstolo para estar orando por ela. E ela operou na segunda, ficou na segunda-feira na UTI. Na terça-feira ela já foi.

0: o parto e ontem ela já veio para casa.
1: Meu Deus do céu, rápido assim?
0: Ela já está em casa.
1: Ela operou?
0: Ela operou segunda-feira.
1: Segunda-feira? Já está em casa?
0: Foi feito o corte, ela não tirou os pontos ainda e ela já está em casa. Inclusive hoje ela estava com a camiseta dela, ela vestida.
1: Meu
0: ela
1: pai,
0: falou assim, que tá doida para tirar os pontos para ela poder vir na igreja.
1: Ai, que coisa linda, diga glória a Deus. Que maravilha, aplauda aí o nome de Jesus e a fé deles, diga glória a Deus.

0: 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Meio-dia e seis.
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0: 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Dia 18.
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0: posto no Sertão Forte.
1: Fique de pé. Se crer, verás a glória de Deus. Se tu crer, andarás. Quem está sentindo dores, levanta a mão. Tem as pessoas que estão sentindo dor aqui agora. Eu santifiquei a minha vida naquele monte. Fiz instrução na obra deste manto que foi consagrado lá no monte. As enfermidades vão saindo agora.

0: 6 meses na cadeira de roda.
1: Uhum.
0: 6 meses sofrendo. Levando ele pra lá e pra cá. Mas hoje ele tá andando sozinho. Vai andar a partir de hoje sozinho.

0: os dois se vieram, levantou-se. Porque o homem das mãos furadas, Jesus, está aqui. Quer dizer, quando ele chegou, aqui o seu nome é?
1: Índia.
0: Irmã Bíblia, quando a senhora chegou aqui, mas ele começou a chorar.
1: Começou a chorar.
0: Senti a presença
1: dos irmãos, que trouxe ele do Guatemi.
0: Ah,
1: ele veio do Guatemi. E eu moro aqui. Daí eu comecei a entrar na igreja, ele estava chorando. Ele me viu, estava chorando bastante. Porque faz muito tempo que ele quer vir, mas ele é muito pesado, a gente não
0: pode vir. Há muito tempo ele pedia para vir, mas não podia vir.
1: Então, e a gente não aguentava empurrar a cadeira.
0: Agora ele vem só.
1: Agora ele veio com o irmão, trouxe. E ele tem o outro.
0: Eita, Jesus. Olha aí a avó de pé, olha o meu filho. Tá entrando no lugar, ainda vem. Vem, filho. Vem cá. Tá emocionado ele, gente. É uma felicidade. Aleluia.
2: Vó, qual o nome da senhora, vó?
3: Posso ir em mãos da paz do Senhor.
2: Amém, Jesus!

E agora tá andando. Anda sozinha, anda sozinha agora. Anda sozinha, vai. Eita, Jesus, ela vai fazer café, limpar a casa, varrer a casa. Anda, vó!

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5: 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Rapaz, rapaz, filho.
6: Rapaz, apóstolo.
5: É verdade que ela falou isso aí?
6: É verdade.
5: O senhor fez o projeto de vida para as suas irmãs?
6: É, tinha duas irmãs minhas. Uma estava com câncer e a outra estava ficando cega. Aí a que estava para ficar cega precisava fazer uma cirurgia, né? E nós não tínhamos dinheiro. Aí eu coloquei o nome dela no projeto e pedi para Deus curar ela. E Deus abençoou ela que ela fez a cirurgia e já não vai ficar mais cega.
5: Não tem mais cegueira?
6: Não. E a outra tinha câncer no seio e ela estava bem mal, né? Graças a Deus eu coloquei o nome dela no projeto também, pedi para Deus curar ela. E agora ela já está trabalhando, já forte.
5: Ah, Deus, é glória a Deus aí. Filho, quer dizer que Deus fez a obra?
6: Fez a obra. Apóstolo, há 5 meses atrás, eu não imaginava que eu ia chegar à virada do ano, né? Mas graças a Deus eu tô aqui. Eu era usuário de droga, depois que eu conheci esse ministério aqui, a minha vida mudou totalmente.
5: Tá vendo aí, ó? A atitude é sua, o milagre de Deus. Filho, o senhor chegou aqui derrotadão.
6: Derrotado, eu nem achava que eu ia me levantar de novo, mas graças a Deus. Eu estava sendo tudo humilhado na cidade, né? Porque eu aprontei todas as coisas erradas. Graças a Deus, apóstolo, hoje todo mundo tem confiança em mim.
5: Que bom, filho. É. Isso é a melhor coisa que tem, é o nome. O nome que honra. Tá feliz, não tá?
6: Ah, eu tô feliz, gente. Deus mudou minha vida mesmo. Hoje eu posso falar isso, hein? Deus mudou.

0: Glória a Deus! A paz, filha!
1: Paz. Eu estava com uma dor antes de sair de casa, bem forte aqui, e dor de cabeça.
0: Dor no braço? Você estava com dor no braço, dor de cabeça?
1: Parecia que ia quebrar meu braço.
0: E agora a dor sumiu?
1: Sumiu.
0: Desapareceu?
1: Desapareceu.
0: Eita terra, diga glória a Deus, aplauda o nome do Senhor Jesus Cristo Nazaré.
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4: Rapaz, filho, o que aconteceu?
5: Eu cheguei com dois braços doendo. Fazia uma semana que eu estava passando mal.
4: Filha, você estava sentindo o quê?
5: Ah, muita dor no corpo e os braços estavam pesados.
4: O braço estava pesado.
5: E na hora da oração que o senhor começou a orar ali, eu comecei a passar mal. Mas foi bom que eu passei mal. O que estava em mim saiu.
4: Se manifestou, você viu?
5: A minha cabeça parece que tinha estava rodando. É. Eu vim passando mal no meio da rua hoje.
4: E agora, como é que tá?
5: Ah, eu tô leve.
4: Depois da oração, da intercessão aqui de fogo.
5: Graças a Deus.
4: Sem dor, minha filha.
5: Graças a Deus, é bom.
4: Tá feliz, né?
5: Amém.
4: Então a igreja aplauda o nome do Cordeiro. Olha essa família aqui, ó. Você quer a vida transformada, a sua família? Ou a família toda transformada?
6: Pastor, ela ficou 20 dias no psiquiatra, no hospital psiquiatra. Eu estava no mundo, eu ia visitar. Eu fui uma vez, consegui uma vez só. Depois eu não consegui mais, porque eu falei disso, minha irmã, a minha mãe está perdida. E eu no mundo, eu pensava, minha mãe não tem mais jeito, não adianta. E às vezes quando o senhor pede uma ajuda aqui, uma oferta, a gente acha, todo mundo acha que é muito, mas eu gastava era 300, 400 reais de cerveja, cigarro na noite, entendeu? E para mim era pouco, para mim não era muito. E hoje, graças a Deus, nós traz a nossa oferta, graças a Deus, e para nós não é muito, para Deus não é muito.
4: Estão libertos hoje.
6: Hoje nós, graças a Deus,
4: está liberto da bebida,
6: de tudo,
4: da cachaça,
6: do cigarro,
4: está liberto
6: de tudo, de maconha.

0: também quero falar com o pastor, orou por mim e tirou todos os malignos e eu estou livre disso.
1: Senhora, tinha o quê?
0: Eu fumava.
1: Fumava.
0: Sim, mas Deus me libertou em nome de Jesus. Eu e meu marido não estava muito bem. E teve um dia que a gente veio no culto e eu olhei para a cara dele e falei, nós temos que decidir onde a gente vai, onde a gente vai seguir. E decidimos que vai ser aqui, porque aqui tem muitas bênçãos. Aí a nossa família está liberta, graças a Deus.
1: Muito feliz. É toda maldita do cigarro.
0: Graças a Deus.
1: Nunca mais demônio. Tá feliz?
2: Muito feliz, satisfeito, porque Deus tem feito uma obra muito grande na nossa família.
1: Quantos anos a senhora serviu com a mãe de santo?
0: 30 anos.
1: Agora vai servir o Senhor.
0: Agora eu escuto a voz de Deus, a voz do inimigo no meu ouvido jamais. Só a voz de
1: Deus. Olha aqui. Posso fazer um desafio a vocês? Posso? Vocês topam? Vamos se batizar sábado?
0: Em nome de Jesus.
1: Bora, vamos.

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6: 1:17.
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1: Ah, filha, fala.
2: É.
1: E a senhora quer ser curada?
2: Quer ser curada.
1: Quantos anos você tá na cadeira de roda?
2: Ah, tenho quase um ano.
1: Um ano? As suas pernas estão de repente, foi?
2: Ah, de repente, foi.
1: E a senhora ficou paralítica?
2: Fiquei.
1: É? A senhora quer andar, quer?
2: Quero.
1: Quer mostrar isso aqui?
2: Quero.
1: Tudo isso aqui?
2: Tudo.
1: Jesus vai resolver um problema meu hoje. Porque eu vou resolver um problema que ele me manda resolver. Quando eu resolvo o problema de alguém, ele resolve o meu. Diga a glória a Deus. A senhora sente a formigação? Sente?
2: Sim.
1: Eu estou sentindo ela agora.
2: Sim.
1: A senhora sente uma angústia muito grande, sente?
2: Sim, nas costas também.
1: É, nas costas?
2: Sim.
1: A senhora crê, não crê?
2: Sim.
1: Leva ela lá dentro daquele túmulo. Abre lá. Estou entendendo, Espírito Santo. Farei o que o Senhor mandar. Deixa ela entrar.

0: sei, Senhor, que o Senhor está aqui. Também sei que o Senhor tudo pode fazer. Qual o nome dela?
1: Inês.
0: Nessa perna. Tá mexendo, Inês?
1: Tá.
0: Tá? Nessa outra. Inês, levanta. Levanta dessa cadeira e sai aqui para fora. Eu estou chamando. O nome do Senhor Jesus. Anda. Porque é uma mala quebrada. Deus está tocando.

0: as pernas. Tá com uma 1000 quilos cada uma, não é verdade?
1: Tava.
0: Hã?
1: Tava mesmo.
0: Agora, levanta a perna aí, levanta. A senhora tá em pé agora, levanta a perna.

0: mais Deus está aqui. Jesus está aqui, diga glória a Deus. Não andava, inglês, não andava um ano.
1: Mais de um ano.
0: Não andava. Não ficava em cima do corpo.
1: Não.
0: Mais de um ano que só não andava.
1: Mais de um ano.
0: Prostrado em cima da cadeira.
1: De cadeira.
0: É. Uhum. E agora? Tá andando?
1: Tá andando.
0: Feliz?
1: Feliz.
0: A senhora já ia a outra igreja?
1: Ia, não, eu vou, né?
0: A senhora já é crente de outra igreja?
1: Uhum.
0: Não resolveu nada?
1: Não.
0: Tá vendo o que eu falo pra você? Tem lugar que Deus não está. Não é falando mal, porque tem lugar que Deus não está, gente. Tem lugar que você glorifica, mas Deus está com o ouvido tampado, ó. Não escuta, mas tem lugar que Deus abre os ouvidos e os olhos. Em todo lugar que tem um milagre grande aqui dentro, diga glória a Deus. Amém, gente? É um milagre grande. Olha pra cá. A senhora não varria a casa, não varria?
1: Não.
0: Fazia comida na cadeira de roda. Cortava a cadeira de roda e fazia comida.
1: É.
0: É? E agora a senhora está em pé, andando, anda aí, vai. Pisa em cima da cabeça do diabo, vai. Deus do céu, já vejo essa mulher toda desinflamada. Rodinha! Andando, ó. Ó. Agora a senhora está andando, a senhora está sentindo bem o corpo, tá? E a coluna que a senhora sentiu uma dor?
1: Parou
0: de doer. Não está sentindo mais a dor na coluna. A macumba foi arrancada. A macumba foi quebrada, foi tirada. Porque o Senhor Jesus está aqui.
1: Uhum.
0: A senhora vai sentir paz, vai dormir a noite todinha. Vai dormir como uma criança. Você não estava dormindo bem, não?
1: Não, não dormi na cama, dormi sentada no sofá.
0: Meu Deus, eu fiz o dia só. A senhora hoje vai começar a dormir deitada.
1: Amém.
0: Eu te abençoo, filho. Em nome de Jesus.
1: Amém.
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0: 1:34. 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
1: Eu tava com uma dor aqui, ó. Nesse tronco, nesse braço, que não tava aguentando nem lidar com a mãe mais. Parece que machucou o braço, sei lá.
2: Chegou com dores aqui.
1: É, eu
2: trago. E agora, tá sentindo?
1: Tô sentindo mais nada. Em nome do Senhor.
2: Pode dar um beliscão que sente agora?
1: Ah,
2: eu tomo a prova do nome de Jesus. Ele é fortaleza, ele é poderoso.
0: O que aconteceu, filha?
3: Meu sobrou dízimo, né?
0: É, a senhora é dizimista.
3: Eu comecei a dizimar aqui, né? E o seu irmão pregando aqui, falando que ia aparecer dinheiro na conta, né?
0: E aí, apareceu o dinheiro na conta?
3: Aí eu dizimei o mês passado e eu sou encostado no SS. Todo dia 5, salário mínimo, né?
0: Sim.
3: Só que aí eu senti no coração, assim, de uma semana antes pra ver. Eu falei assim, o irmão prega, né? Que pode aparecer dinheiro na conta, né? Eu falei, eu vou lá. Eu fui assim, pra passar só o meu cartão, falei, Deus é maior, né? Eu precisava de dinheiro. Aí apareceu R$200.
0: Na sua conta?
3: Sem ser o meu salário.
0: Sem seu salário?
3: É.
0: Não sabe da onde veio.
3: Aí eu peguei, liguei no INSS, né? Fiquei preocupada. Falei, vou ver se é isso mesmo. Não, tá na sua conta, é seu. Aí eu já tirei o dízimo dos R$200, ok? Então, num mês só, dizimei duas vezes.
0: Eita, glória a Deus. Eu surpreendeu, minha filha.
3: E eu tenho mais um outro. O meu esposo, ele trabalha num barracão de, né?
0: Ah.
3: Então, ele ficou parado o mês passado, todinho quase, praticamente. E orando a Deus, né? Eu falei, Senhor, né? Eu vou dizimar pelo meu esposo, né?
0: A senhora disse, eu vou fazer um dízimo pelo meu esposo.
3: É.
0: Que mulher sábia. A mulher sábia onde fica a sua casa.
3: Aí, apareceu dois.
0: Apareceu dois aí depois que a senhora dizimou por ele.
3: Agora ele tá trabalhando já faz uma semana à noite.
0: Ah.
3: E tem o de dia. Ele tá escolhendo pra trabalhar, pra ficar de dia ou à noite. Tá dois serviços. Então, dobrou, né?
0: Deus abençoe.
3: Então, eu creio que é por ser fiel, né?
0: Ser fiel, minha filha. É milagre demais, meu paizinho querido. Tá bom. Glória a Deus. Seja fiel, porque a fidelidade de Deus vai trazer a provisão na tua vida. Tu serás uma pessoa abençoada. Tu vai evoluir na tua vida. Tu serás uma pessoa abençoada em tudo que tu tocar nas tuas mãos.
4: Não temas, se teu barco está em alto mar.
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0: 1h47.
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0: 1h48.
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9: Deus deu condições, né? E nós compramos sobrado.
10: Compramos sobrado? É pra aplaudir o nome de Deus!
9: Rapaz! Então, assim, eu fico emocionada porque é muito lindo sobrado.
10: Meu Deus!
9: Sabe, eu sei que nada daqui a gente vai levar. Eu acho assim que Deus quer que nós desfrutemos.
10: Sim, minha filha!
9: Né, o melhor dessa terra, sabe? Então, eu tô muito feliz. Eu falei, eu vou testemunhar.

0: esse final de semana agora, né? Se Deus nos permitir, nós vamos mudar. E assim, foi uma benção muito grande, sabe?
1: Eu tenho profetizado aqui.
0: É isso mesmo.
1: Que um vai ter dois. Eu tenho profetizado no povo de Deus. Essa mulher chegou aqui mais um marido, a casa caiu os pedaços. O carro veio, né? Depois que chegou aqui, ela não é irmã Tânia, chegou na igreja da nação da poderosa mão de Deus, ela veio só, depois de ver o marido. O marido aceitou a Jesus, fala meu filho.
2: Eu, aí o milagre foi dobrado, né? Porque eu tava meio assim, uma pessoa chamou nós, falou que era pra nós ir lá, que o sobrado era pra ser pra nós, né? E aí quando eu vim pra igreja, eu fiz uma carta de crédito. Eu falei, ah, bom, já que eu vou deixar de gastar dinheiro à toa, eu vou fazer um investimento, né? Aí eu fiz uma carta de crédito e bem nessa época que a pessoa chamou nós na casa dele para conversar com ele, eu falei, meu Deus, mas eu não tenho esse dinheiro, né, assim, na mão, assim, né? Aí a Tânia falou para mim assim, ah, mas essa carta de crédito sua não sai, não? Eu falei, sai, vai sair na hora certa, né? Aí ele chamou nós na casa dele para fazer um negócio, né? Eu fui sorteado na carta de crédito e a carta de crédito saiu pra mim. A glória é o nome do Senhor Jesus, né?
1: Eita, Jeová! Esse Deus é nesta igreja, rapaz! Esse Deus é nesse ministério! Pode ir! Pode comprar sua casa que Deus abre portas! Eu disse que Deus ia abrir portas, quem é que diminuiu essa janelinha? Ia se abrir uma janela! Hã? Eu disse que abriu uma janela, sim ou não? Abriu ou não abriu? E vai se abrir sobre a tua vida. Eu já vou deixar aberta, porque quando tiver aberta aqui, Deus vai estar abrindo lá, em nome de Jesus, para a tua vida. Quer dizer que Matheus comprou um sobrado?
0: Graças a Deus, é lindo, uma maravilha.
1: É.
0: E Deus é uma bênção completa. Não para a minha exaltação, tá, irmão? Para a exaltação do nome de Jesus, tem até piscina.
1: Gente, eu te disse que este ano é o ano. Eu te disse que esse ano para o servo de Deus não é ano de desgraça, não é ano de crise, é ano de prosperidade. Quem é servo de Deus, quem honra a Deus, vai ter prosperidade.
0: O Tio ainda comentou, ele falou assim, ah, você lembra que eu estava profetizando lá que pessoas vão te procurar para passar coisas pro teu nome, imóveis e coisas. Eu falei, aí, tá vendo? E eu cago mesmo, como posso? Entendeu?
1: É isso aí.
0: Então, assim, eu quero agradecer a Deus muito, muito mesmo, né? Por tudo. Não só por isso, por tudo quanto ele tem feito. Agradecer porque eu sei que tem orado pela nossa vida, né? Eu creio.
1: Como tem,
0: eu sei disso, né? E agradecer por tudo que o Senhor tem feito e vai fazer, eu creio. Em nome de Jesus.
1: Só tá com nós.
3: Dentro aqui foi um menino que estava no quarto isolado, né? Aí a minha mulher pediu.
0: O filho do Senhor. O que aconteceu com ele? Deixa eu perguntar para mim entender.
3: Uma enfermidade assim na cabeça dele, e daí teve que ir pro médico e inchou. Uma coisa esquisita. Fui diplomado. Agora ele já saiu, está trabalhando. Naquela semana que fez a oração. Foi. E depois a outra menina que a senhora levou dentro da Bíblia, o nome da filha de um amigo meu, que também estava internada da Bíblia. Tinha um problema no rim e ninguém podia chegar perto também. Ela saiu hoje também e já está dirigindo aí.
0: Olha o Deus dessa obra! Olha o Deus desse ministério! Calma aí, eu disse que tem mais. Calma aí, gente.
3: Tem mais uma bênção que aconteceu ontem. No rim, para ver a minha conta, eu sabia que eu tinha R$150. Cheguei lá, tinha 1.800.
0: Eita, Glória! A Deus, Jesus! No conhecimento do Senhor, tinha R$100. 150. E quando o Senhor chegou lá, tinha quanto?
3: Foi exato, tinha R$1.805.
0: Surpresa de Deus na vida de quem é fiel. Olha o que a fidelidade é capaz de fazer na vida de uma pessoa. Então, Deus está fazendo uma obra maravilhosa na vida da família do Senhor.
3: Mano, muita coisa. Bastante coisa também.
0: Mas se melhorar não estraga não, né?
3: Mas tá bom, só melhora.
0: Glória a Jesus pela vida desse guerreiro. Deus abençoe em nome de Jesus.
4: 2:06. Profeta, eu vou falar 2 milagres.
1: O que aconteceu?
4: Eu vou dar uma tapa na cara do diabo agora.
1: Oh.

0: falar, Deus.
1: Eu preciso falar. Eu tenho que falar. Dia 13 de outubro, dia 13, 7h20 da manhã, eu sofri um acidente, bati a cabeça. Não era para mim estar aqui mais viva. Eu fiz o voto em Salmo 91, e antes do dia 13. Por honra e glória, na tomografia não deu nada. Só que, por eu ter, tive muita depressão depois que meu pai faleceu, síndrome de pânico, me deu crise de novo. Eu voltei destruída. Desculpa a palavra, mas na lama, nada. Eu não tinha um real e fiz o voto da arca de R$1.000. E quem deu o voto foi meu marido, não foi eu.
0: E depois daí, o que aconteceu? Você abriu o pão?
1: Eu tive a oportunidade de um trabalho. A minha casa, estou conseguindo terminar ela agora, a área. R$3.000 e não tinha. Deus deu.
0: Deus abriu o pão.
1: Porque isso daqui não é a mão do homem, é a mão de Deus.
0: Ah! Oh, é verdade. É a mão dele que trabalha aqui. E aí, filha?
1: Tinha muito zumbido no ouvido. Dor de cabeça, pensei que eu ia ficar louco internada no sanatório. Essa é a verdade. Eu não tinha paz, não conseguia dormir, meu coração acelerava. E eu falei para Deus, Senhor, esse propósito de R$300 eu não tenho. Mas o Senhor vai me curar, porque eu vou estar nesse ministério e vou fazer parte dele. Ontem era para mim ter ido batizar, mas eu vim debaixo de sol. Porque eu não posso tomar muito sol, por causa do, ainda está bem abalado. Mas eu recebi, eu senti a mão de Deus tentando a minha mão assim, na hora que passava o manto. E muita dor no quadril. E eu sei que esse aqui é um homem de Deus. Eu tenho certeza absoluta. Porque do primeiro dia que eu pus o pé aqui, essa terra é fértil. Se você coloca R$1, você recebe 10 ou mais. Não tenha medo quando o profeta fala: filho, Deus está te mandando você fazer esse voto. Faça pela fé. Porque tudo que eu estou fazendo aqui não é por mim. É pelo amor que eu tenho de pai, por esse homem. E acreditar no que ele fala, porque esse homem é um homem de Deus. Porque a minha vida tem mudado cada dia. E eu sou muito teimosa e sou persistente. Eu falei assim, eu não vou desistir. Eu vou me arrastando. Sem brincadeira, minha bicicleta lá. Muitas vezes eu vim aqui de pneu furado. Eu não desisto dessa obra. Eu vou ser uma que vou dizimar mais dessa obra. Hoje eu não tenho. Mas eu vou por honra e glória ao Senhor, pelo que o Senhor é, pelo que o Senhor tem sofrido. Porque Deus já me mostrou isso. Eu já vi em oração.
0: Filha, a senhora quando tocou a mão no manto, acabou saindo.
1: Eu senti. Eu queimando assim, queimava aqui. Eu tenho certeza que vou ser curada totalmente.
0: Não está sentindo mais nada?
1: Não, agora
0: nada,
1: não.
0: Nada, nada?
1: Não.
0: Gente, aplauda o nome do Senhor Jesus bem forte.
2: Olha, dentro aqui foi um menino que estava no quarto isolado, né? Aí a minha mulher pediu.
3: O filho do senhor, o que aconteceu com isso? Só perguntar para mim bem.
2: Uma enfermidade assim na cabeça dele, daí tem que ir pro médico, inchou, uma coisa esquisita. Tudo inflamado. Agora ele já saiu, está trabalhando. Naquela semana, que fez a oração. Foi. E depois a outra menina que a senhora levou dentro da Bíblia, o nome da filha de um amigo meu, que também estava internada, Gabi, né? Que havia um problema no rim. E ninguém podia chegar perto também. Agora saiu hoje também, já está dirigindo aí.
3: Olha o Deus dessa obra! Olha o Deus desse ministério!
0: Calma aí, eu disse que tem mais, calma aí, gente.
2: Tem mais uma bênção que aconteceu ontem. Eu vim para abrir minha conta, eu sabia que eu tinha R$150. Cheguei lá que é 1.800.
0: Eita, glória!
3: Madeira! Aplauda, Jesus! No conhecimento do senhor, tinha R$100. 150. E quanto o senhor chegou lá, tinha
2: quanto? O extrato tinha R$1.805.
3: Surpresa de Deus na vida de quem é fiel. Olha o que a fidelidade é capaz de fazer na vida de uma pessoa. Então Deus está fazendo uma obra maravilhosa na vida da família do senhor.
2: Mano, muita coisa. Bastante coisa, tá bom.
3: Mas se melhorar não estraga não, né?
2: Mas tá bom, só melhora.
3: Falta Jesus pela vida desse guerreiro. Deus abençoe, em nome de Jesus.
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gehören bei dir nicht. Venha retirado e pacificadores, pois serão chamados filhos de Deus. Bem-aventurados os perseguidos por causa da justiça, pois deles é o seu Deus.

deis abraçar e os afastar. Com muita força. Muito em breve, entenderam tudo o que eu estou dizendo. Uma mulher sentiu muita dor durante a vida dela. E ela estava com problemas. E eu a ajudei.

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você estava no seu pior momento. E estava sozinho.

0: Ruas e 35.
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2: Tem um mês que eu tô vindo aqui.
3: Tem um mês, minha filha?
2: Um mês. E eu peguei todos os meus dízimos aqui. Era pra dar na minha igreja, mas eu disse...
3: A senhora dizimava lá na sua igreja?
2: É.
3: E tá dizimando a terra boa?
2: Dizimei um mês aqui. Assim que eu dizimei, o senhor falou que ia dar uma carta de crédito.
3: Eita,
2: e que a pessoa ia assinar um contrato de uma casa.
3: E foi profetizado aqui?
2: Eu dizer aqui. Aí, com poucos dias, ligaram pra nós, ó. Vocês têm uma casa pronta. Se vocês querem, vem aqui assinar o contrato.
3: Eita, quer dizer que a senhora trouxe dízimo na terra boa?
2: Consegui.
3: Plantou na terra boa?
2: Também.
3: Um mês e depois já começou a abrir porta.
2: Uma semana que eu vi o dízimo, a mulher ligou. Vocês querem vir a casa? A casa tá pronta. Eu fui lá, vi a casa, pô, nós assinamos o contrato daqui essa semana. Aí eu falei, não, é pequenininha. Ah, então vamos ver outra. Mas foi lá, já tava em acabamento. E eu já assinei o contrato.
3: Ô, prova, glória! Eu te disse que essa terra é boa. Deus tem pressa de abençoar o seu povo.
4: Rapaz, oi, filha.
5: Rapaz.
4: Qual é o seu nome?
5: Beatriz.
4: Beatriz, o que aconteceu, filha?
5: Eu peguei a água domingo passado.
4: Ah, você pegou a água domingo passado?
5: É, peguei. Peguei, daí eu tava com o nome no Ceproc 2 anos.
4: Ah.
5: Eu tinha comprado um carrinho de bebê. Daí eu só faltou uma parcela, eu não consegui.
4: Não conseguiu pagar?
5: Não, daí eu falei, nossa, agora é só uma bola de neve.
4: Uhum.
5: Daí eu conversei, negociei. Daí depois que eu tomei essa água, daí eu falei assim, Deus, abre a minha mente que eu vou conversar e Deus vai agir. E Deus agiu. Aí a conta que negociou era R$187,00. Chega até aqui, ó.
4: Conseguiu pagar, minha filha.
5: R$187,00. Mas aí eu consegui por R$39,00.
4: Jesus do céu. Uma aplauda, Jesus. R$39,90, né?
5: R$39,00. Aí limpou meu nome, graças a Deus.
4: A primeira campanha que foi domingo passado, a senhora já fez, já pegou a água.
5: Primeira
4: da campanha já tem força de Deus, né?
5: Deu resultado.
4: Deu resultado.
5: É, é boa.
4: É boa, filha. Tá feliz, filha?
5: Feliz.
4: Tá com o nome limpo, hein?
5: Graças a Deus.
4: Eita terra, aplauda o nome de Jesus em forte, ele é fiel. Aleluia.
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0: 2h39.
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0: 2h46.
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1: Quando eu trabalho com perfume importado, e eu fui buscar o perfume lá em Foz do Guairá.
2: Sim.
1: Aí eu cheguei no shopping lá e paguei os perfumes. E daí tinha um pacotinho de dinheiro, eu peguei, passei o elástico e esqueci em cima do balcão.
2: Você deixou o dinheiro em cima do balcão?
1: Eu paguei, daí o restante de dinheiro eu
2: deixei em cima do balcão.
1: Isso, R$1.700.
2: Quanto?
1: R$1.700.
2: Onde, Jesus?
1: Deixei em cima. E fui embora. Quando eu chego no carro e o rapaz trabalha comigo, o Paraguai veio correndo. Senhor, esqueceu o pacote de dinheiro.
2: Meu pai do céu! Isso é milagre mesmo. O senhor estava onde?
1: No Paraguai.
2: Quer dizer, mas rapaz, o povo do Paraguai é mesmo.
1: Olha, agora eu fiquei em choque. Então, porque depois que eu comecei a congregar aqui, eu voltei a dizimar. E daí eu fiquei maravilhado com o que Deus fez. Porque, tipo, eu nunca ia saber onde eu tinha deixado o dinheiro, porque eu estava saindo para ir embora. Aí daqui a pouco o Paraguai, o Paraguai veio e me devolveu.
2: Quem é dizimista, quem é ofertante, o diabo não pode tocar naquilo que é do povo de Deus. Paz, filha.
3: Paz.
2: Qual o nome da senhora?
3: Cecília.
2: O que Deus fez na sua vida?
3: Então, depois que eu comecei a vir na igreja aqui, Deus está abrindo as portas, né? Eu estava separada, meu marido faz 6 anos.
2: Você estava separada?
3: Nós estava casados, daí nós divorciou. E agora Deus está restaurando o casamento e nós vamos casar agora em mês de fevereiro.
2: Meu papai, filhinha, calma, eu entendi bem isso. A senhora estava divorciada há 6 anos.
3: Exato.
2: E a senhora começou a vir esse ministério.
3: Foi, o ministério.
2: A vida sua estava de cabeça para baixo.
3: Estava de cabeça para baixo. Foi assim, eu aposto. Eu divorciei dele.
2: Você fez algum voto?
3: Fiz voto da arca, né?
2: Eu vou dar a arca do Alberto agora.
3: Então, daí ele pegou e casou com a ex-mulher dele, a primeira mulher dele, né, no caso, né?
2: Voltou pra lá, casou?
3: Voltou pra lá.
2: Aí ela fez um voto?
3: Aí eu fiz um voto, teve um reboliço lá, né, porque...
2: Que voto a senhora fez?
3: Eu fiz da Páscoa.
2: Da Páscoa? Do projeto de vida?
3: Do projeto de vida.
2: É?
3: Falei, se for da sua vontade, Deus vai fazer a obra. Aí Deus...
2: Ah, a senhora falou, a senhora pegou o projeto de vida e se for da vontade de Deus, esse homem vai ser meu.
3: Vai sim, sim. Aí eu fiz o voto aqui, daí ele falou assim...
2: Você escreveu lá pedindo isso.
3: Eu pedi pra Deus, sim, porque eu quero casar, porque daí eu quero servir a Deus, daí eu...
2: Mas você escreveu no projeto de vida?
3: Escrevi, sim.
2: Se for da vontade de Deus, é ele, Senhor.
3: Sim.
2: E ele veio?
3: Veio.
2: E ele quer casar com a senhora?
3: Sim, com certeza.
2: Vai casar?
3: Vai.
2: Vai se batizar
3: na casa? Já tá ajeitando os papéis tudo lá, já.
2: Hã?
3: Já tá tudo ajeitando os papéis pra casar agora, esse mês de fevereiro.
2: E aí ela escreveu, foi?
3: Foi.
2: Honrou o projeto de vida?
3: Honrou o projeto.
2: Aí Deus trouxe o homem?
3: Trouxe o homem. E hoje Deus trouxe meu filho, aquela vez que eu falei pro irmão que ele tinha que ir se matar, e hoje virou um grosso, ele tá aí.
2: Seu filho agora tá aqui, queria

0: questão, tá? Cadê ele? Cadê o rapaz? É tu, menino? Eu vi ele ali pulando, saltando, glorificando a Deus.
1: A senhora colocou ele também lá no projeto?
2: É um projeto de vida para Deus libertar ele do vício, né? Fazer uma obra, né?
0: Tá.
2: E hoje ele está aqui, para mim é muito alegria,
0: é muito feliz,
2: motivante, muita alegria.
0: Está feliz?
2: Estou feliz, graças
0: então,
2: a Deus.
0: O que essa obra representa para a senhora?
2: Ah, para mim é muita bênção.
0: A senhora chegou aqui com a vida praticamente, vamos falar, desgraçada.
2: Sim.
0: E hoje como é que está a sua vida?
2: Ah, tá uma benção, graças a Deus, né? Isso, depois que comecei aqui na Igreja Mão Poderosa, é só benção e vitória, né?
0: É só vitória.
2: Só vitória e benção, né?
0: Tá feliz?
2: Feliz.
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4: 3:08.
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2: 3:19.

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0: pastor. Apareceu a graça de Deus.
1: Eu sou membro de outra igreja, mas faz 5 anos que eu estou com a bronquite, asma crônica, bronquite, me tratando, não tenho condição. Aí me travou, o dia 20 de dezembro, me travou mesmo lá. Aí eu passei a noite inteira em campo lá. Aí não tinha como me mexer, mas eu peguei a oração e pega do rádio. Dobrei meu joelho lá, fui em chão na hora, desci as bombas, uma bomba dessa com oxigênio ou palina. Aí eu estava descendo de banda, farendo. O nome de Jesus.
0: Eu sou meu filho.
1: Quantos anos o senhor estava em outra igreja? Quantos anos?
0: 5 anos.
1: Nunca recebi um beijo, mas recebi eu aí, tá vendo?
0: Graças a Deus.
1: Sou sãozinho, deixei tudo o remédio lá e o nome de Jesus, não estou sentindo nada, nada, nada. Estou dormindo bem, graças a Deus, estou aí, estou banhado gelado, frio, para provocar bem também, graças a Deus. Não? E você que me existe de hoje em diante, patrocinador de pedrinha.

0: céu.
1: Foi assim, ó, eu vim aqui, aí falei assim, ele falou que tá assim, eu falei, eu não vou pegar hoje, porque eu não

0: com as crianças tudo. Não foi ele. Você não viu o que ele falou. Mas o que acontece? O milagre aconteceu. O milagre aconteceu. O veredito homem que não tinha jeito. E quando a senhora fez o que Deus falou, o milagre aconteceu. Eita, Jesus, igreja!
1: O que aconteceu, filha?
2: O milagre através do óleo.
1: Do óleozinho, meu filho.

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Pelo reino dos céus é semelhante a um homem, pai de família, que saiu de madrugada para contratar trabalhadores para sua vinha. E ajustando com os trabalhadores a um denário por dia, mandou-os para sua vinha. E saindo perto da hora terceira, viu outros que estavam ociosos na praça e disse-lhes: "Ide vós também para a vinha, e dá-vos-ei o que for justo." E eles foram. Saindo outra vez perto da hora sexta e nona, fez o mesmo. E saindo perto da hora undécima, encontrou outros que estavam ociosos e disse-lhes: "Por que estáis ociosos o dia todo?

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E suportamos a fadiga e o calor do dia. Ele, porém, respondendo, disse ao Deus: amigo, não te faço a graça. Não assustaste tu comigo por um denário. Toma o que é teu e retira-te. Eu quero dar a este último tanto quanto a ti. Ou não me é isso de fazer o que quiser do teu meu? Ouça mãos dos teus olhos, porque eu sou bom. As minhas últimas serão.

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1: O que aconteceu, Avelina?
2: Eu quero dizer que o senhor revelou meu filho. Daí meu filho, ele estava com aquele problema de rim mesmo. E ele foi curado.
1: Jesus.
2: Foi curado de rim. Ele estava na cama, ele estava bem mal.
1: Estava mal.
2: Estava bem mal, estava
1: de olho.
2: Agora tudo bem. Estava trabalhando.
1: Trabalhando já?
2: Ah, subindo lá em dorme, lá em cima. Já.
1: Subindo sobre.
2: Está tudo curado. Está curado.
1: Estava internado.
2: Estava internado. E lá em Santa Catarina.
1: Curadinho.
2: Estava curadinho.
1: Ai, do nome do Senhor Jesus. Rapaz, irmã.
3: Rapaz,
1: o que acontece na tua?
3: É o meu braço que tinha dado uma lesão.
1: Uma lesão no braço?
3: Eu tinha que fazer cirurgia. E quando o pastor.
1: Você ia fazer cirurgia?
3: Ia fazer. E quando o pastor mandava as pessoas levantar o braço aqui para louvar, eu falava.

0: fazer a cirurgia.
1: Ia fazer a cirurgia, tinha que fazer.
0: Mas ela tinha que fazer a cirurgia.
1: Tinha que fazer, não tinha nem remédio.
0: A senhora vendo aqui nas gravações?
1: É,

0: Deus, eu vou lá também, porque lá está a glória de Deus.
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2: Quatro e quatro.
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1: 4 e 20.

0: 30 minutos. Uma delícia de
1: sorvete. Eu morava no Paraguai, na divisa do Mato Grosso do Sul. E como a gente morava no Paraguai há 15 anos, tudo que a gente tinha era de lá. Meu marido faleceu e, como eu sou brasileira, as coisas que estavam no nome dele, que ele chegou aqui no Paraguai, como ele faleceu, eu fiquei a vista de perder tudo. Aí eu liguei para o senhor, pedi oração, o senhor falou que estava orando por mim e, graças a Deus, Deus encaminhou que, pelo menos, a metade das coisas a gente já conseguiu resolver, que Deus me deu a bênção e o resto está encaminhando.
2: Eu consigo a senhora ganhar.
1: É, graças a Deus,
2: Tudo tá direitinho.
1: Tá, graças a Deus.
2: Depois que a senhora ligou e pediu oração, eu profetizar na tua vida, que a senhora ia ganhar.
1: Sim, eu falei até para o senhor que eu ia vir aqui contar essa bênção, que minhas coisas do Paraguai estavam tudo se resolvendo, graças a Deus.
2: Ai, Pai Jesus, ele é poderoso. Ele é fiel.
1: Amém.

0: Senhor. Qual o seu nome?
1: Divaldo.
0: Senhor Divaldo, quanto tempo essa mão estava assim, meu filho?
1: 4 meses, quebrei descendo um cavalo na fazenda. Mas...
0: É.
1: Já estava para parar o serviço, tipo de coisa em cima do mercado.
0: É. E agora o senhor sentiu que a mão?
1: Agora hoje eu vim para cá, vou pegar o cabelo com a minha mãe, pegou na mão, já foi divertido a viagem, agora é tudo demais. Eu falei, eu vou atender. Aí tem uma irmã que ligou, você vai vir, falei que eu fui para aí. Só que eu tinha deixado o dinheiro para trazer para a oferta aqui, porque o dinheiro vaporou, já passei que aquele gastante. Agora eu fiquei, o dinheiro não está bom.

poderia estar aqui, mas eu estou feliz, porque eu achei um lugar certo na minha vida. Oh, glória a Deus. Oh, glória a Deus. Quando Deus faz em milagre, quando Deus faz em resposta dele, ele explica a sua palavra para você. Foi emocionado, irmão. Eu ia para a rua casa, eu estou sozinho, eu ia para a rua casa, já passou. Pega esse, pega esse, pega esse. Pega sua mão, vai. Pega sua mão.

0: tempo da minha vida e eu tive muitas mudanças e fiz o que sempre falou. Se não plantar semente, como que tem as coisas de Deus?
1: É verdade.
0: Eu toda a vida fui fiel de dízimo desde quando eu comecei. Votos e mais votos.
1: Aqui na Igreja das Nações.
0: Aqui na Igreja das Nações, eu era católico.
1: É. Olha lá.
0: Aí a casa material, tudo novo, piso, cozinha dessas melhores, televisão.
1: Tudo, tudo pensado melhor. Mas tem que chegar o senhor aqui, como é que estava o financeiro? Como é que estava o seu financeiro? Vamos chegar aqui.
0: Nada.
1: Primeiro, o mais importante foi a vida espiritual.
0: Sim,
1: o mais importante foi aceitou a Jesus, nasceu de novo, batizou, fez um voto

0: jovem era, chegou aqui lascado. A vida espiritual e a vida financeira. Aí a vida financeira começou o quê?
1: Nossa, depois de obedecer as palavras, para ajudar a primeira obra, voltar para Deus, separar tudo que é de Deus. Eu pedi um carro, aí na semana que eu pedi 200 contas, eu passei meu cartão aí, aí eu estava brincando ali. O senhor falou assim: não, tem gente que vai trocar o carro por esse dia. Mas, por honra e glória do Senhor, eu não quiser trocar, porque eu estou com outro. Aí eu vou vender e vou tirar a parte que é de Deus.
0: Está vendo, Deus é fiel. Ele não precisou vender outro carro, ele comprou um carro sem vender o outro.
1: Tem dois.
0: Se é o dom de prosperar, é bom. O dom de prosperar é ofertado demais. Filho, você falou que a casa você reformou aqui, colocou, pôs tudo novo lá dentro.
1: Tudo novo, e para mim, pelo que a gente tem, até a geladeira hoje nem põe a mão para mexer em nada, né? Com essa geladeira tem tudo mais. Isso só pensa, ó. Vai pro zero. Então, eu falo para quem quiser ouvir,
0: tá ouvindo?
1: Eu ouço todo dia rádio. Mas primeiro faça para Deus, não vai esperar Deus fazer que você não tem coragem de fazer para Ele.
0: Olha aí.
1: Eu não acreditava, eu tinha muito falando, e eu achei assim, falei, nossa, isso tá doido. Tá, manda eu jogar os pães velhos dentro de casa, é onde eu vou pôr o fogo. Mas por hoje, glória do Senhor.
0: Tá tudo bem, meu filho.
1: Não posso jamais.
0: Mas assim, meu filho, sabe? É normal, eu falei, corola.

0: feliz, filho?
1: Eu
0: O que é essa obra para o senhor? O que, é que essa obra vale para o senhor hoje?
1: Eu a minha vida, né? Cuidou a vida da família toda.
0: Ah, tá bom. Em nome do Senhor Jesus.
2: 4:46. Aqui,

0: 试过。
1: É sempre que eu assisto o programa pela rádio, né? Aí eu fiquei muito ruim, fui parar no outro. Não

parece que eu não te morro. Minha irmã saiu, eles não deixaram minha irmã ficar lá. E eu tava naqueles aparelhos, eles botaram o soro, botaram o celular, a mulher ganhou assim, o só falou, conversou com a outra assim, ela falou pra mim, a gente está morta, vamos chamar a família.

questão de medicamento da Alemanha. Os medicamentos é caro, irmão. R$ 6.000. R$ 6.000. 4 injeções. Essa menina saiu pegando dinheiro emprestado dos outros e nós perdemos, irmão.

não vou tomar mais essas injeções. Eu não vou tomar mais. Eu não vou tomar mais. Levando minhas irmãs, não vou. Eu tô gorda, mas eu fiquei dessa desfixada. Sabe, amarela. Eu sou negra e eu fiquei amarela. Eu fiquei amarela, amarela. E eu não comia, e eu não bebia, eu não confessava nada, trancou tudo. Aí começou uma coceira, e meu corpo começou a virar lepra, olha, eu não tenho nada. Através da água, minha mãe ponhava água no rádio, eu tomava banho, e bebia água. Glória a Deus, glória a Deus aí! E minha mãe falava, minha filha, o tempo do milagre. Irmão, um dia, saiu voltando para o hospital, aí minha mãe falou assim, filha, passando lá pro corpo lá, botou as injeções, ficava lá, aquelas injeções tomando lá, misturava tudo, eu não podia sair, estava 3, 4 dias ali. Aí minha mãe respondeu assim, falou assim, minha filha, confia em Deus, o nosso Deus é poderoso, hoje vou buscar mais água. Aí a enfermeira falou assim, vó, não vem aqui não, não traz essa água aqui não, nós não aceitamos, nós não conseguimos, aqui o médico vai mandar. A médica, aí uma médica era evangélica, falou, não, pode trazer a água vozinha. Ela também? Sempre tem o anjo de Deus! Ela não podia engravidar a médica do Sarandi. Não podia engravidar. Ela não podia, ela era histérica. E ela começou a beber água. Falou, vó, bebe a água. Estou bebendo. Aí eu fiquei 2 meses fazendo esse tratamento. Ela começou a tomar água. Ela falou assim, vó, vou te contar. Um dia foi minha mãe lá. Minha mãe não podia, estava no trabalho. Não trabalhava, não podia trabalhar, né? Por isso.

fome, mas tinha um Jesus que não deixava. E nunca faltou nada. Nunca faltou nada, irmão. Aleluia. Porque depois vai se presente pela rádio. Isso que eu falo que é muito forte. Essas rádios são igual, não. Porque ela tem salvado vidas. Depois, irmãos, minha mãe falou para ela assim: vovó, hoje eu fiz um exame, vó. Estou grávida de um bebezinho. Vai chamar Miguel. A condição foi quebrada. Oh, como que você está grávida? Eu disse: por 2 meses? Não, 3 meses. Eu não podia, né? Eu era histérica. O irmão falou. Porque era assim, pronto, se for de Sarandi. Ela bebeu uma água aqui da igreja da Nascida. Bebeu arroz, está o neném, irmão, coisa mais linda. Andando para tudo quanto é lugar, falando pela glória do Senhor. Irmão, eu recebi a minha cura através da água do rádio. E hoje o inimigo colocou tanto certo, chamando minha irmã foi para casa do meu irmão fazer almoço para ele. E eu falando, e ela falou, eu falei, tu não vai, eu vou. Eu falei, tu não vai, eu vou. Aí ela falou assim, tu sabe o que? Eu falei, eu não vou, eu não vou editar. Mas foi agora que eu falei, vou editar. Quando Jesus vem preparar o dinheiro, ela falou, aí na hora que eu saí, a mulher me dizia 200 reais. Ela falou, não, toma 300 reais. Aí eu falei, eu quero o endereço da rádio, do Banco do Brasil, que quer depositar para esse programa não sair do ar. E não saiu, não.

0: daquele dia eu fui em casa, ela estava toda cheia de coisa, assim, cheia de coisas boas, e minha irmã deu água de vida para todo mundo. Foi curada. Eu estava tomando e ela viu. Hoje eu vi ela com uma coisa no corpo. Você faz tudo, meu irmão. E eu dou para igreja.
1: Só bênção, irmão.
0: Bênção, irmão. E eu quero, irmão, o nome da conta, minha família, a partir de hoje você desce e deixa. Meu Jesus está aqui. E eu fui curada também, irmão, de um tumor no seio. Tomou no seio, por esses dias eu estou aqui curado, tomou no seio. O médico falou para mim assim: você vai ter que amputar o seio. Eu falei: vou nada. Não gosto do seio. Então, da hora que levanta, o senhor, a pastora Selma, eu comprei um radinho, eu não tinha, eu tinha som, mas não pegava. Aí, meu irmão, o Senhor Jesus preparou, o Senhor Jesus falou: foi fazer um crediário? Não tinha como, não. Não tinha como eu fazer um crediário. E vou aposentar da minha aposentadoria. Você acha que eu sou velho? Aposentada. E depois começou a ouvir, ó, sim, ali, ó, pela obra e milagre das coisas dos cristãos, ah, eu faço mais cinco, vai fazer cinco meses, aposentado, sem tentar contribuição, sem nada. Ela não teve contribuição, foi no INSS, a última falou que ela ia fazer, ela falou, pois em nome de Jesus eu vou conseguir, tudo aposentou,

0: Posso, dia 6 de outubro, eu mandei uma mensagem para o senhor, que tinha um processo de trabalhista e bloqueou a casa. E o oficial deu até dia 10 de novembro para ir para leilão. E o advogado falou que não ia pegar a causa. Aí o senhor falou para sua filha, fica firme que Deus é contigo. Ele falou, não, pode procurar outro advogado. Quando foi no outro dia, ele falou, eu vou pegar sua causa, que eu fiquei com dó de você.
1: Mesmo advogado.
0: Não
1: foi que ele teve dó de você. É o Espírito que foi lá.
0: Glória a Deus.
1: E que se pega a causa de minha serva.
0: Glória a Deus.
1: Quer dizer que ele disse para você o quê?
0: Que ficou com dó de...
1: E aí ele pegou a causa.
0: O valor da causa, porque tinha feito acordo, eu não tinha dinheiro para pagar, era 17 mil. Aí ele brigou lá, chegou em 10 mil. Aí no final ficou em 9,5 mil, e Deus preparou todo o dinheiro para mim pagar. Suspendeu o leilão da casa.
1: E a senhora ia ficar na rua.
0: É.
1: E a senhora arrumou o dinheiro todinho.
0: Arrumou, Deus preparou tudinho. Eu paguei. Eu tenho que agradecer a Deus, eu não tinha de onde eu tirar.
1: Menina, estou dizendo a senhora, depois que entrou nessa igreja, eu sinto abençoada.
0: Abençoada.
1: Essas lágrimas de quê?
0: De alegria.
1: Uhum.
0: Eu não tinha dinheiro para pagar. Deus preparou tudo. Essa bênção na minha vida. Eu não tinha mais. Já vai fazer 2 anos agora em janeiro que eu estou aqui, que eu vi através da rádio. Depois que eu vim para essa igreja, só Deus.
2: Deus abençoe. Aplauda o nome do Senhor.

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0: Hoje mesmo,
1: depois que a senhora pegou o projeto?
0: Foi, eu nem fui atrás. Foi lá na minha casa entregar o cartão.
1: Quer dizer, filha, que foi lá na sua casa?
0: E faz 5 anos que foi cortado. Graças a Deus, agora voltou de novo. Depois que eu participei do projeto, dos 365,
1: representando os 365 dias do ano. Filha, tá feliz?
0: Tô feliz.
1: Aplauda o nome de Jeová, bem forte.